0: Aqui o seu Jaciel Cordeiro, não sei se ele já falou. Fala aí, seu Jaciel, tem mais música? Quer pedir mais música?
1: Ô, Cláudio, manda um avião das nove e o Tranco e Bugio pra nós aí.
0: Avião das nove, Tranco e Bugio. É, aqui é Lídia. Boa noite, professor, tudo bem? Toque aí a música Estrelinha pros netos Gustavo e Emanuele, assim da Lídia Santos. Valeu! Valeu, Lídia, obrigado. Então vamos lá no Tranco do Bugio, lá que o senhor Cordeiro pediu.

0: E a gente segue juntinhos. Eu de cá, você de lá, na sua estação, às 21h21 agora.
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0: 20 horas e 24 minutos e meio.
1: Não, velho, acordou com o Baitaca.
0: Cordiona velha com o Baitaca. Então vamos tocar já já e ir lá pro seu Jacião Cordeiro.

Então vamos tocar aí a música Cordeira Velha com o Baitaca lá para o seu Jaciel Cordeiro. E aí tem os ativos, adoro amar você. Muito obrigado, gente, um grande abraço, uma boa noite, bom sono, bons sonhos, bom dia de trabalho para amanhã, não esquecendo que amanhã à noite tem Conexão Gaitaço. Você, meu amigo, pode gravar um modão aí, uma moda do seu jeito e mandar para quem você quiser, oferecer para quem você quiser e mandar aqui pro programa que vai lá para os ouvintes ouvir. Tá certo, gente? Até amanhã. Boa noite. Tchau, tchau.

0: preparada total volta amanhã. Até lá!
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2: Excelente noite, agora são 21 horas e 34 minutos.
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3: Não tem jeito, meu compadre, vambora. 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
1: Olá, boa noite a você. Agora 22 horas na sua estação.
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2: Já chegando por aqui mais um Conexão Sertaneja. Seu amigo Jorginho Amaral, cheia de música boa, as melhores músicas do sertanejo pra você a partir de agora aqui no nosso Conexão. Bora se conectar, que tá começando.
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0: O nosso show assim, ó. É música velha e música nova. Música velha e música nova. Agora vamos cantar uma velha. É uma moda, não é uma velha, não. Essa aqui é dos anos 80. Pra você!
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2: Vem se conectar comigo ao Conexão Sertaneja no ar. Não sai daí que é sempre rápido, já tem muito mais sucesso.
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3: Acertando o seu reloginho, agora 22 horas e 16 minutos. Boa noite a você.
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3: Já voltei eu mesmo, ó. Seu amigão Jardim Amaral, né? Que gostoso estar aqui com você novamente. Muito obrigado de verdade pela sua companhia, pela sua audiência, onde quer que você esteja. Um grande abraço, tá? Tem muito mais sucesso, muito mais música pra você aqui no Conexão Sertaneja.
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1: É o Conexão Sertaneja no ar, gente. Aqui sou eu, seu amigo Jardim Amaral. Daqui a pouquinho tem muito mais pra você.
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2: Boa noite, agora são 22:34.
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1: Já voltei no nosso Conexão com muito mais músicas pra você. Bora de Conexão Sertaneja?

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1: Ah, daqui a pouquinho eu volto com muito mais música pra você no nosso Conexão Sertaneja.
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2: Boa noite, 22:51 agora.
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1: Já voltando, meu amigo. Jardim Amaral continua aqui no Conexão Sertanejo, já na sua rádio preferida, e tem mais sucesso.
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0: Obrigado.
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2: É o Conexão Sertaneja no ar. Daqui a pouquinho eu volto com muito mais músicas pra você.
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3: Na sua rádio, 23 horas e 7 minutos.
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2: Já de volta, Conexão Sertaneja. E as melhores músicas, tem mais sucesso.
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1: Daqui a pouquinho voltem com muito mais aqui no Conexão Sertaneja. Não saia daí, é rapidinho, turma.
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2: Excelente noite pra você, agora 23:22.
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7: É o Conexão Sertaneja no ar, só sucesso, só música boa. Daqui a pouquinho tem muito mais pra você.
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1: Encerrando por aqui mais um Conexão Sertaneja nesta quinta gostosa, pré-fim de semana de muita alegria e muita música boa sertaneja pra você aqui no Conexão, tá bom? Amanhã sexta estou de volta. Valeu, turminha! Te espero amanhã, hein? Tchau, gente!
2: Uma excelente noite pra você, agora 23:41.
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1: Meia-noite e um minuto.
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1: Meia-noite e 24 minutos.
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1: Meia-noite e 46 minutos.
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1: 1 hora e 9 minutos.
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1: 1:27.
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1: 1:51.
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1: 2:10.
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1: 2:32.
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1: 2:51.
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5: Olá, como vai? Eu confesso que eu estava ansioso para me encontrar com você novamente aqui na nossa rádio, viu? Ainda mais com essa programação, né? Você aí, eu aqui, uma ótima quinta-feira e vamos juntinhos em mais um Super Hits.
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0: Tá na hora do intervalo, mas é sempre muito rápido. É o tempo de você tomar uma aguinha, um cafezinho, e a gente já volta com muito mais música e na melhor programação, é claro, né? Não saia daí, eu já volto. 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
0: Deu tempo de tomar aquela aguinha? Muito bem, já estamos de volta com a nossa programação e eu sei que você vai adorar mais essa parte, com grandes sucessos aqui na sua rádio.

0: Obrigado, gente.
1: Irmão, muito obrigado pelo convite. Deus te abençoe, sucesso. Mais e mais, que evento lindo e maravilhoso.
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3: 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Tá na hora do intervalo, mas é sempre muito rápido. É o tempo de você tomar uma aguinha, um cafezinho, e a gente já volta com muito mais música e na melhor programação, é claro, né? Não saia daí, eu já volto.
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4: 3:15.
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1: Legal, tivemos as mensagens dos nossos parceiros de programação e já estamos de volta com muito mais música.

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0: Pessoal, vou dar uma paradinha na programação, vamos ouvir as mensagens dos nossos parceiros, mas é super rápido e eu já volto com muito mais música. Já já estamos de volta, não saia daí.
1: 6:31.
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0: Legal, tivemos as mensagens dos nossos parceiros de programação e já estamos de volta com muito mais música.
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0: gente vai dar uma paradinha rápida em nossa programação, mas não saia daí. Daqui a pouquinho voltamos com muito mais para você.
1: 3:44.
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0: Deu tempo de tomar aquela aguinha? Muito bem, já estamos de volta com a nossa programação e eu sei que você vai adorar mais essa parte, com grandes sucessos aqui na sua rádio.

0: É tudo nosso, Palu.
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0: na hora do intervalo, mas é super rápido. É, aqui a gente gosta de ouvir mais música. Então fique por aí porque eu já volto trazendo mais sucesso. Até já.
1: 10:56.
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0: Legal, tivemos as mensagens dos nossos parceiros de programação e já estamos de volta com muito mais música.

0: Aqui os intervalos são sempre muito rápidos, então não saia daí, é rapidinho e a gente volta com muito mais música. Até já.
1: 4:08.
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3: Deu tempo de tomar aquela aguinha? Muito bem, já estamos de volta com a nossa programação e eu sei que você vai adorar mais essa parte, com grandes sucessos aqui na sua rádio.

Marcelo Melo nos teclados, direto de Patrocínio. Quem cultivar barulho nesse lugar?

0: Pessoal, vou dar uma paradinha na programação, vamos ouvir as mensagens dos nossos parceiros, mas é super rápido e eu já volto com muito mais música. Já já estamos de volta, não saia daí. 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
1: Hit. 4:21.
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0: Oi, eu falei que era rapidinho, já estamos de volta e agora tem mais sucesso na melhor programação do seu rádio. Escuta essa aí.
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0: Poxa, que pena, nosso encontro está terminando. Mas fica aquele gostinho de quero mais, né? E a certeza de que nós vamos nos encontrar novamente em breve, aqui na sua programação, com as melhores músicas e muito amor no coração. Valeu, até lá! 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
1: 4:36.
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1: 4:36.
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2: 4:37.
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0: 5:01.
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0: 5:47.
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2: Olá, amigo, minha amiga, tudo certinho por aí? Tudo na paz? Que beleza, né? Então, estamos chegando aqui mais uma vez na sua casa, no seu trabalho, né? Onde você estiver, trazendo para você, para sua família, para todo mundo aí, mais uma nova edição do programa O Homem e a Terra, Serviço de Comunicação do IDR Paraná, que é o Instituto de Desenvolvimento Rural do Paraná, e a par.

0: Bom, aqui na produção e apresentação estou eu, Amarildo Alba, conversando com você nesta sexta-feira de lua cheia, 5 de junho de 2026. Dia da Ecologia, Dia Nacional da Reciclagem, Dia Internacional de Luta contra a Pesca Ilegal, Dia do Engenheiro Mecânico, Dia Mundial do Meio Ambiente e de São Bonifácio. E data ainda, tô vendo aqui, data ainda do aniversário de Lidianópolis, né? Município aí que completa hoje, então, 36 anos de sua emancipação política. Pois é, nesse Dia Mundial do Meio Ambiente, Dia da Ecologia, a gente vai aproveitar aqui para iniciar um debate importante sobre tecnologia de aplicação de agrotóxicos, algo que tem a ver, né, com a busca da eficiência do produto aplicado sobre as plantações e também com a diminuição dos impactos negativos aí desses venenos sobre a natureza, sobre plantações vizinhas, né, plantações sensíveis e sobre as pessoas, claro, né? Bom, para discutir esse assunto, ao longo dessas próximas semanas, a gente vai contar aqui com a colaboração do extensionista Antônio Eduardo Egídio, do IDR Paraná de Piabiru, lá antiga Emater, né? Ele que entende bem do assunto e começa aqui hoje, né? Falando da importância dessa atenção, desse cuidado na hora de se fazer as pulverizações.
1: Quando nós tratamos de pulverização agrícola, é importante entender que a eficiência de um defensivo não depende apenas da qualidade do produto utilizado. Muitas vezes, os resultados insatisfatórios que são observados após as pulverizações estão relacionados com falhas operacionais durante a aplicação do agroquímico. Pequenos erros ou grandes erros podem comprometer o controle de praga, o controle de doença e o controle de erva daninha. Com isso, aumentam o custo de proteção, gera um impacto negativo ambiental e ainda assim, mesmo tendo o custo com a operação e com o produto, você ainda pode aumentar o prejuízo, porque tanto a praga quanto a doença ou a erva daninha, ela vai concorrer com a lavoura e com isso você vai ter uma menor produtividade na linha do tempo.
0: Bom, são vários fatores, né, que podem interferir no resultado das pulverizações. E o Eduardo Egídio agora destaca um desses fatores, né, um desses erros aí que comprometem a eficiência do tratamento e também podem facilitar a deriva do veneno para fora da lavoura, né, que a gente está tratando. Vamos ouvir.
1: Um dos erros mais comum que ocorrem na pulverização e também é quase que um dos que causam o maior transtorno e levando a prejuízos é a escolha inadequada das pontas de pulverização, porque cada situação exige um tipo específico de ponta, capaz de produzir gotas com o tamanho adequado ao alvo que está sendo trabalhado. Quando nós utilizamos uma ponta que ela não está adequada, podem ocorrer excesso de deriva ou a cobertura insuficiente da planta. Aqui nós vamos dar um ênfase maior ao controle de deriva. Por exemplo, aplicação de herbicidas geralmente podem ser trabalhadas com gotas maiores, que aí nós temos uma redução da perda por deriva, uma vez que a gota é grande e ela tem uma dificuldade no arrasto. O vento, caso tenha rajadas, ela retira menos a cortina de gotas da direção que ela está sendo feita pela aquela ponta de pulverização. E aí, quando nós tratamos da parte deriva, que nós temos alguns herbicidas que são de alta capacidade de controle de plantas, nós podemos estar criando alguns problemas, inclusive hoje jurídicos, porque se eu provocar um prejuízo para um outro produtor de uma cultura sensível, eu vou ter que estar me responsabilizando por ressarcir esses danos que vão acontecer nessa lavoura. Então, eu tive um impedimento do lucro daquele vizinho ou ali, ou que está próximo da onde está sendo feita a pulverização. Então, neste caso, a escolha da ponta de pulverização mais adequada ao momento e fase da cultura que está sendo utilizada é um dos pontos que, quando corrigidos, diminui drasticamente os prejuízos causados pela deriva ou, em alguns casos, pelo excesso, que só vai ser notado quando você tiver fechado um pulverizador aplicado e a área que ele deveria ter pulverizado, ele não pulverizou. Faltou água para terminar. Quer dizer que aquela água saiu em quantidade a mais do que era para ter saído. Mas esse é o único problema? Não. Na sequência, nós vamos ter um outro fator que trata também deste problema.
0: Você ouviu aí o extensionista Antônio Eduardo Egídio, do IDR Paraná de Piabiru, né? Ele que destacou a importância de se fazer a escolha certa das pontas, né? Dos bicos aí de pulverização, para se assegurar a eficiência do tratamento, né? Aí das pulverizações e ainda evitar a deriva do veneno para propriedades vizinhas. Na próxima semana, o Egídio volta aqui para continuar essa conversa com a gente, destacando aí, né? Outros fatores que podem comprometer a qualidade dos tratamentos que a gente faz aí sobre as plantações. Então, né? O debate em torno desse assunto é bastante oportuno se a gente levar em conta que menos de 3 meses, em algumas regiões aí mais quentes do estado, né? Começa o plantio da nova safra de verão. E também importante, também urgente, porque sabemos que as derivas de agrotóxicos, né? Hoje são um grande problema para muitas famílias de agricultores aqui do nosso estado que trabalham com bicho da seda, né? Com a sericicultura ou com culturas sensíveis a venenos, a certos herbicidas como a videira e o maracujá também.
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Bom, e aqui no calendário das caminhadas na natureza, que está publicado no nosso site, né? Eu confiro que temos dois eventos confirmados para acontecer neste próximo domingo, dia 7 de junho, né? Isso tudo aqui no nosso estado, claro, né? Então, em Tibagi, a pedalada na natureza, Circuito Barreiro, com saída marcada para as 8 da manhã lá do Rancho Zebu. E em Paula Freitas, a caminhada Circuito Nas Sombras das Araucárias, que sai às 8 da manhã, né? Lá do centro da cidade de Paula Freitas, tá certo? Se você quer saber mais detalhes sobre essas duas caminhadas, né? Também sobre as demais que estão programadas para acontecer durante o ano, você pode acessar esse calendário que eu tô vendo aqui, né? No site do nosso instituto na internet, vai lá no projeto Turismo Rural que tem então este calendário publicado onde você pode conferir tudo isso com mais detalhes. Para esse o recado que a gente tinha para hoje, vamos ficando por aqui, desejando, né, a todos vocês uma ótima sexta-feira, um excelente final de semana também para todos e até segunda, até semana que vem, né, quando estaremos aqui de volta para conversar com você, trazer para você e para sua família também mais uma nova edição do programa O Homem e a Terra. Forte abraço, fiquem com Deus e até lá. Música.

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1: O Senhor é meu pastor, nada me falta. Ele me faz deitar em verdes pastagens. As águas do repouso me conduz. Ele me reanima. Pelos bons caminhos me conduz, para a honra do seu nome. Mesmo se eu andar por um vale de sombra e de morte, não receio mal algum, pois estás comigo. Teu bastão e teu cajado me dão segurança. Diante de mim, fazes servir uma mesa em face dos meus adversários. Perfumas a minha cabeça com óleo. Minha taça é inebriante. Sim, felicidade e fidelidade me acompanham todos os dias da minha vida, e retornarei à casa do Senhor para longos dias.

Em nome do Pai, do Filho e do Espírito Santo, e com licença, patrão celestial, vou chegando despacito, enquanto servo amargo de minhas confidências, porque ao romper da madrugada e o descambar do sol, preciso campear por outras invernadas e repontar do céu a força e a coragem para entrever o dia que passa.

Perdoa-me, Senhor, porque rengueando pelas canhadas da fraqueza humana, de quando em vez, quase sem querer, eu me solto porteira fora. Eita, putrilho chucro, renegado e caborteiro. Mas eu te garanto, meu Senhor, quero ser bom e direito. Ajuda-me, Virgem Maria, primeira prenda do céu. Socorre-me, São Pedro, capataz da estância gaúcha. Mas para fim de conversa, vou te dizer, meu Deus, mas somente para ti, que tua vontade leve a minha de cabresto para todo sempre, até a querência do céu.

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Vem cá, meu bem. 6:06. Está começando aqui o programa Alma de Campo. Na apresentação do Cláudio Cordeiro. Sejam bem-vindos, moçada. Muito bom dia, cidade. Bom dia, interior. Bom dia, nosso povo amigo. Acompanhe nossa programação através da internet, nossos amigos internautas. Seja bem-vindo, bom dia. Hoje nosso amigo Malojão tinha alguns compromissos e pediu pra mim vir aí fazer o programa. Que tal, que beleza, né? Então, meu amigo André, realize teus compromissos numa boa, tranquilo, e eu aqui vou comandando o programa até às 8 horas. Seja bem-vindo. Depois um feriado assim hoje na sexta-feira, com cara de segunda-feira, né? Rapaz, mas é sexta-feira, moçada, hoje

Muito bem, moçada, hoje é sexta-feira, dia 5. 5 de junho de 1000. Estão tudo loucos, 2000.

0: Seja bem-vindo, moçada. Muito bom dia, cidade. Bom dia, interior. Bom dia, nossos amigos do chimarrão, que estão preparando mate, esquentando a água. Fazer aquele mate gostoso para saborear agora de manhã. Seja bem-vindo. Bom dia.
1: Bem que bem.
0: Com 6:09. Vamos começando a música aí. Já que o programa é Alma de Campo, vamos começar com os piazitos do Fandango. Alma de Campo, bom dia.

0: Mas bate essa música, é Pampa do Amanhã. 6:15, moçada, 6:15.
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0: Eu encontrei aqui alguns ditados gaúchos, né? Aborrecimento é o... Tá, quando tá abichornado, abichornado como viúvo que se deu bem casado.
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0: E a adequação é cair bem como chuva em roça de milho. 6:16.
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3: Seis horas e 16 minutos.
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Muito bem, mostrando agora são 6:21. 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Chegando agora o grupo Gaitaço, Cintura da Loirinha. Bom dia.

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0: Muito bem, 6:34, 6:34. Vai mandando aí, ó, sua mensagem pedindo música, porque aqui a gente atende o seu pedido, né? Tá certo? É no 999199752 que com muito prazer a gente vai atendendo você, viu? Você do chimarrão, preparando mate, tomando um chimarrão gostoso, preparando mate, tomando mate. Você tá preparando o chimarrão, tá tomando chimarrão, né? Porque o chimarrão é do compadre e o mate é da comadre.
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0: 6:36, quero mandar um forte abraço aí para o pessoal que estava aí na festa, no baile, aí no evento da terceira idade. Em nome aí da comissão, em nome aí da coordenação da Sebastiana, queremos agradecer a todos os grupos que estiveram no domingo passado, sábado passado, foi no sábado. Sábado, o bailão que aconteceu lá, muita gente presente. Fazia frio, o tempo não estava muito legal, né? Tava meio sem sol, né? Com frio e garoa, pouco de garoa, né? Mas estava bonito, estava lindo, Barbareira, tinha muita gente, né? Gente de vários lugares. Nossa, muito obrigado, povo, um amigo.
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0: Então vamos lá com o Gaúcho Altaneiro. A música é Vida de Caminhoneiro, para todos os caminhoneiros que estão trafegando aí na 153. Nosso abraço, Deus abençoe, boa viagem, São Cristóvão, os acompanhe.

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1: Horas e 46 minutos.
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0: Muito bem, moçada, vamos que vamos. 6:52.
1: É, cuida, louco. A mulherada tá me tirando do sério, por mais que eu seja galdeiro.
0: Bom dia, Tachiando a chaleira.
1: Tô sempre na minha cola, sempre escamendando.
0: Ah, Tachiando.
1: É que hoje em dia tem muita facilidade.
0: Ah, tá uma chiadeira no rádio que não dá pra entender nada. Será? Rapaz do céu. Eu gostaria de saber se é no aplicativo ou no rádio normal. Quem tá falando aí é a Regina. Ô, Regina, me diga uma coisa, é no aplicativo ou no rádio mesmo?
1: Porque todos esses recursos a patroa tem também. Tô fazendo os cursinhos aí.
0: Enquanto ela se prepara lá para digitar, ela no rádio normal, se, mas que barbaridade, vamos dar uma olhada nisso aí.
1: Seria.
0: Como é que vai ficar isso aí, né? 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Olha, beleza. 6:54, moça. E vamos seguindo aqui com a nossa programação. 6:55, moçada. Simbora. E agora tem os garotos de ouro. Chacoalho de maneira.

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6: Agora são 7:06. Vamos aí com a mensagem do Padre Matheus e o Evangelho do dia. Padre Matheus, bom dia.
7: Bom dia, Claudio. Bom dia, queridos ouvintes da Rádio Talento FM que estão sintonizando. Bom dia, querido amado povo de Deus. Iniciemos este novo dia. Ouvir e meditar a palavra de Deus. Em nome do Pai, do Filho e do Espírito Santo. Amém. O Senhor esteja convosco. Ele está no meio de nós. Proclamação do Evangelho de Jesus Cristo segundo Marcos. Glória a vós, Senhor. Capítulo 12, versículos 35 até 37. Naquele tempo, Jesus ensinava no templo, dizendo: como que os mestres da lei dizem que o Messias é filho de Davi? O próprio Davi, movido pelo Espírito Santo, falou: disse o Senhor ao meu Senhor: senta-te à minha direita, até que eu ponha teus inimigos debaixo dos teus pés. Portanto, o próprio Davi chama o Messias de Senhor. Como que ele pode, então, ser seu filho? Uma grande multidão o escutava com prazer. Palavra da salvação. Glória a vós, Senhor. Caríssimos irmãos e irmãs em Cristo, a Igreja celebra hoje festa do São Bonifácio, bispo e mártir, cujas iniciativas sinodais exerceram preciosa influência na organização da Igreja. Seu nome era Winfrid. Nasceu em 637.

em uma nobre família inglesa de Devonshire. O Papa Gregório II acolheu seu impulso missionário para evangelizar a Alemanha, concedendo-lhe a consagração episcopal e novo nome de Bonifácio. São Bonifácio tornou-se conhecido como um bom pastor, dedicado à pregação e cheio de bondade e ternura para com todos. Anunciou o Evangelho de Cristo até o martírio. Em 5 de junho de 754, havia marcado um encontro com um grupo de catecúmenos em Docum. Era o dia de Pentecostes. No início da celebração da missa, os missionários foram atacados por um grupo de frisões armados de espadas. Não temais, disse Bonifácio aos companheiros, pois nenhuma arma deste mundo pode matar a nossa alma. Quando a espada de um dos agressores estava prestes a atingir seu corpo, ele tentou proteger-se com o livro dos Evangelhos. Mas o agressor derrubou o livro e lhe cortou a cabeça. No Evangelho desta manhã ouvimos sobre a expectativa das autoridades judaicas em influenciar o povo simples e humilde quanto à identidade de Jesus. Eles tinham a concepção de que o Messias deveria ser um filho de Davi glorioso, triunfante e poderoso. Imaginavam um Messias coroado, cercado por um palácio, uma corte e um grande exército. Esses critérios não correspondiam à pessoa de Jesus, que se apresentou com simplicidade e humildade, amigo dos pecadores, dos pobres e dos marginalizados. Por isso muitos não aceitaram o Messias que ele realmente era. Quando nossa mente está condicionada por critérios humanos e egoístas, e nosso coração se fecha por interesses pessoais, torna-se difícil reconhecer e acolher o bem, mesmo quando ele se manifesta de forma extraordinária. Foi isso que aconteceu com Jesus. Seu modo de viver, desde o nascimento na gruta de Belém até sua paixão e morte na cruz, foi marcado pela humildade, ternura e compaixão, especialmente junto aos mais fracos, vulneráveis, pequenos, excluídos e desprezados. Para esse, Jesus tornou-se fonte de esperança e alegria. Já para muitas autoridades e mestres da lei, ele foi motivo de escândalo e rejeição. No entanto, foi justamente assim que o Messias prometido revelou ao mundo o amor de Deus. Foi desse modo que mostrou o verdadeiro projeto de Deus para a humanidade. Os caminhos de Deus não são os nossos caminhos. A forma como Deus age e se revela muitas vezes difere dos nossos critérios. Jesus é verdadeiramente o Messias prometido, descendente de Davi. Contudo, é superior a Davi em dignidade e seu reino não terá fim.
O próprio Davi chama o Messias de Senhor, reconhecendo nele algo maior do que um simples descendente. Reconhece nele o próprio Deus. Os ensinamentos de Jesus maravilhavam a multidão, que a escutava com prazer, porque ele ensinava com autoridade. Havia perfeita coerência entre suas palavras e suas ações. Seu messianismo não se fundamenta na violência, mas no amor, na entrega da própria vida e no serviço em favor de todos. Se acreditamos verdadeiramente que Jesus é o Messias enviado por Deus, somos chamados a corrigir atitudes e pensamentos que ainda geram dúvidas e nos afastam do amor que ele nos revelou por meio de sua palavra e de seu evangelho. Oremos. Intercedei por nosso Senhor, o mártir São Bonifácio, para que guardemos fielmente e proclamemos por nossas ações a fé que ele ensinou pela palavra e selou com o seu sangue. Por nosso Senhor Jesus Cristo, vosso Filho, que é Deus e convosco vive e reina na unidade do Espírito Santo por todos os séculos dos séculos. Amém. O Senhor esteja convosco. Ele está no meio de nós. Que desça sobre vós, vossas famílias, trabalho e compromisso nesse dia, a bênção e a proteção de Deus Todo-Poderoso, Pai, Filho e Espírito Santo. Amém. A todos um bom dia abençoado e viva o coração de Jesus em nossos corações e nos corações de todas as pessoas.

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2: Horas e 17 minutos.
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4: 3 da madruga, a gente trocando.

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1: Horas e 32 minutos.
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7h38, vamos embora. Vamos abrir espaço aqui para o Talento Notícias com a Thaís Vieira e a gente volta logo mais à noite das 20 às 21h30. Hoje tem Gaitaz, Conexão Gaitaz. Você, meu amigo gaiteiro, músico, manda aí o áudio para nós aí a partir das 20 horas. E nós vamos mandar pro ar, o Borrão vai ouvir e vai ficar alegre com você, meu amigo. Abraço, gente, um bom dia. Boa sexta-feira para todo mundo e até logo mais à noite. Tchau, tchau.

0: 7:46.
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3: 7:49.
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9: Uma excelente manhã para você, sexta-feira, dia 5 de junho. Com essa primeira edição do Talento Notícias desta sexta, neste momento a temperatura em 10 graus. Pois é, gente, a temperatura neste momento em 10 graus, a máxima hoje na casa dos 20. De acordo com previsão do CIMEPAR, seguimos com muitas nuvens, o tempo mais nublado agora durante a manhã e também durante a tarde. Há a possibilidade de abertura de céu claro em alguns períodos do dia, mas a princípio temos bastante céu nublado para hoje, viu, gente? Essa é a previsão de acordo com o CIMEPAR. Amanhã, sábado, amanhã, segundo o CIMEPAR, deve ser um dia de sol, com máxima de 22 graus e a mínima 8. No domingo, sol com muitas nuvens, mínima também de 8 e a máxima na casa dos 21 graus.

0: Olha, às 10h30 da noite de ontem, um homem deu entrada no hospital de Rebouças apresentando ferimentos na face. A polícia militar foi acionada para comparecer à unidade hospitalar e conversar com a vítima. Aos policiais, o homem relatou que estava em um bar quando foi surpreendido e agredido com um soco no rosto. Devido à rapidez da ação ou, né, das circunstâncias ali do local, ele afirmou que não sabia precisar quem teria sido o autor do ataque. Os policiais realizaram as orientações cabíveis à vítima. Teve também denúncia de disparos de arma de fogo contra cavalo no centro de Rebouças. Olha essa situação, gente. A Polícia Militar de Rebouças foi até o centro da cidade para averiguar uma denúncia. É uma denúncia anônima que apontava que um homem teria efetuado disparos de arma de fogo em direção a um cavalo. No local, os policiais então fizeram buscas por toda a via e também ali nas proximidades, mas naquele momento nenhum suspeito foi localizado e também nenhum indício do crime foi verificado, foi encontrado pela polícia. Então a polícia registrou o boletim de ocorrência para os devidos fins. Em Irati, a Rotan apreendeu mais de 23 quilos de maconha e prendeu o suspeito no bairro Lagoa após denúncia e vigilância. A equipe da Rotan da Polícia Militar apreendeu pouco mais de 23 quilos de maconha, precisamente 23 quilos e 600 gramas de maconha em uma residência no bairro Lagoa, em Irati. A ação ocorreu após os policiais receberem informações de que o imóvel estava sendo utilizado para armazenar grande quantidade de drogas. Após receber a denúncia, os policiais iniciaram uma vigilância velada ali nas proximidades e observaram um homem manuseando uma sacola preta. Ele foi abordado e, embora nada ilícito tenha sido encontrado em busca pessoal, o homem confessou aos policiais que mantinha alguns quilos de maconha sob sua guarda e ao ser questionado pelas denúncias. A polícia foi então até a residência do suspeito, localizada a poucos metros ali do local, e no pátio do imóvel, embaixo de uma casinha de cachorro, os policiais encontraram uma sacola plástica com alguns tabletes da droga. No interior da casa, dentro de uma caixa de entrega, foram localizados diversos outros tabletes de maconha, uma balança de precisão e dois rolos de plástico filme usados para embalar o entorpecente. Mais dois tabletes foram achados escondidos dentro do guarda-louças, também dois celulares utilizados para negociar a droga, que também foram apreendidos. O homem e todo o material encontrado foram encaminhados à delegacia da Polícia Civil. Sete horas e 56 minutos. Você pode participar através do nosso WhatsApp, interaja aqui com a gente, mande sua mensagem através do 999199752. Mande sua mensagem, conte pra gente de onde você está nos ouvindo. Faço um intervalo e volto já com o Jomar, diretamente de Curitiba, trazendo os destaques do Paraná.
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5: 7 horas e 58 minutos.

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2: 8:01.
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4: De volta e vamos a Curitiba com Jomar Valença, que traz os destaques do Paraná diretamente da capital paranaense.

0: Jomar, muito bom dia para você.
1: Alô, alô, muito bom dia, Thaís Vieira, bom dia a toda a equipe que faz o Talento Notícias, primeira edição. Estamos chegando, sexta-feira chegou também, 5 de junho, estamos com tempo instável em Curitiba nesse momento, tem uma garoa estragando a chapinha e as 18 graus é a previsão para a tarde de hoje aqui na capital. E um robô brasileiro desenvolvido para facilitar a colheita da palmeira Jussara foi apresentado durante a quarta jornada da natureza em Quedas do Iguaçu. Batizada de Açaí Bot, a tecnologia sobe pelo tronco da palmeira, corta os cachos e retorna ao solo com os frutos armazenados, tornando a atividade mais segura e eficiente. O equipamento foi adaptado para a Mata Atlântica e já é vista por produtores como um avanço importante para ampliar a produção da Jussara na região. A Carreta Saúde da Mulher está em Venceslau Brás, oferecendo mamografias, exames preventivos, ultrassonografias e consultas médicas para mulheres de 9 municípios da região. Os atendimentos seguem até 13 deste mês de junho, com agendamento feito pelas Secretarias Municipais de Saúde. A ação faz parte do programa Paraná Rosa e inclui uma novidade nesta edição: a oferta de teleconsultas médicas, ampliando o acesso ao atendimento especializado para moradoras do interior. Com previsão de 18 graus para a tarde de hoje em Curitiba, Jomar Valença com as informações da Rede AERP. A todos, uma ótima sexta-feira.
0: Muito obrigada, Jomar. Te espero na edição do meio-dia do Talento Notícias. Olha, uma mulher acionou uma viatura da Polícia Militar por volta

que agrediria a filha da mulher caso fosse denunciado, ela permaneceu em silêncio e mentiu aos policiais, dizendo que o barulho ouvido vinha de um filme na televisão, gente. A mulher apresentava diversos hematomas e escoriações nos braços, pernas e costas decorrentes de agressões em datas diversas. Uma situação, infelizmente, gente, muito recorrente, muito comum. A mulher, por medo, né, do agressor, por medo ali das ameaças que o agressor faz a ela ou a familiares, em muitos casos a vítima acaba mentindo aos policiais ali sobre a situação, omitindo, né, o que de fato aconteceu ali. E olha, após esses episódios, ela buscou refúgio na casa dos pais em Teixeira Soares. O autor enviou mensagens mandando que ela voltasse para retirar seus pertences, momento em que a mãe do agressor ligou para a vítima alertando que ele poderia estar armado. A polícia militar então encaminhou a mulher até a UPA para a confecção do laudo de lesões corporais e depois até a delegacia da Polícia Civil para solicitar medida protetiva. A patrulha Maria da Penha acompanhou o caso. E olha, um homem foi detido pela Polícia Militar no bairro Planalto, em Irati, após descumprir uma medida protetiva de urgência em desfavor de sua própria mãe. A situação demandou duas intervenções policiais no mesmo dia. Na primeira ocorrência, a mãe relatou que havia saído e, ao retornar, soube por terceiros que seu filho esteve em sua casa. A Polícia Militar realizou o patrulhamento pelas imediações, mas o autor não foi localizado no momento e a mulher foi orientada a chamar o socorro caso ele retornasse. Aí, mais tarde, a mulher foi acionada, a Polícia Militar novamente no mesmo endereço. A solicitante informou a equipe da polícia que o filho havia retornado e invadido a casa, entrando por uma janela. Ao vistoriarem o local, os policiais encontraram um homem dormindo dentro de um veículo estacionado em frente à residência. Ele foi abordado e encaminhado à delegacia. E a Polícia Militar flagrou adolescentes consumindo uísque com energético no Parque Aquático de Irati. Dois homens maiores de idade foram encaminhados à delegacia da Polícia Civil por volta das 9 horas da noite, sob a acusação de fornecer produtos que causam dependência, né, física ou química a menores. O flagrante ocorreu ali nas proximidades do Parque Aquático de Irati. Uma equipe policial estava fazendo o patrulhamento quando visualizou várias pessoas sentadas. Ao perceberem a aproximação da viatura, os indivíduos começaram a se movimentar de forma suspeita, motivando a abordagem. Na busca pessoal, nada de ilícito foi encontrado, porém, ao lado do grupo, os policiais localizaram uma garrafa de uísque e uma de energético, ambas quase vazias, além de um copo com a mistura pronta para consumo. Durante a identificação, a polícia constatou que, das 8 pessoas presentes, 6 eram menores de idade e 2 eram maiores. Nenhum dos abordados quis relatar quem comprou, quem era o dono ou quem estava consumindo as bebidas. O conselho tutelar foi acionado para acompanhar os menores de idade e todos os envolvidos foram levados à sede da 8ª Companhia e depois apresentados à autoridade policial.

8:09 agora. Recebendo participação dos ouvintes, a Joslaine está com a gente. Ela disse que hoje não está trabalhando, está aproveitando para ouvir as notícias, está na sintonia do Talento.

0: do Notícias. Obrigada, Josleina, um abraço para você. Uma boa folga então para você que, né, disse que hoje não vai trabalhar e tá aproveitando para ficar aí na sintonia. Uma boa folga para você, aproveite. Confira os indicadores agropecuários.
1: Indicadores agropecuários com Diego Brião. Soja.
2: Os contratos futuros de soja com vencimento em julho registraram queda nos Estados Unidos na quarta-feira. Na Bolsa de Chicago, a cotação era de US$ 11,54 por bushel ao final do dia. Valor no mercado físico no Brasil por saca de 60 quilos. Estado do Mato Grosso, cidade de Rondonópolis, R$ 116,60. Paraná, Marechal Cândido Rondon, R$ 111. Bahia, Luiz Eduardo Magalhães, R$ 114. E Rio Grande do Sul, não me toque, R$ 113 por saca de 60 quilos.
1: Milho.
2: Valores no mercado físico, por saca de 60 quilos, Paraná, Marechal Cândido Rondon, R$ 52, valor em estabilidade na comparação com a cotação anterior, Mato Grosso Rondonópolis, R$ 48,80, também em estabilidade, e Goiás Jataí, R$ 53, em estabilidade.
1: Boi gordo.
2: Em São Paulo, na B3, os contratos com vencimento em junho eram negociados ao final da quarta a R$ 351,20 por arroba. Houve queda de 0,21% no dia. Boi à vista, Mato Grosso, Cuiabá, R$ 340 por arroba.
1: Café.
2: Os contratos futuros de café arábica com entrega prevista para julho terminaram a quarta-feira em Nova York, nos Estados Unidos, em queda. A cotação era, ao final do dia, de R$ 1.700,79 por saca de 60 quilos. No Brasil, na B3, os contratos futuros de café arábica com entrega prevista para julho apresentaram queda, com cotação de US$ 317 por saca de 60 quilos. Valor no mercado físico do café arábica tipo 6 por saca de 60 quilos. Minas Gerais, Varginha, R$ 1.520. Bahia, região oeste, R$ 1.452,50. E São Paulo, Franca, R$ 1.550.
1: Algodão.
2: Valor do algodão em pluma, por arroba, Mato Grosso Sorriso, R$ 131,17, valor em queda na comparação com a cotação anterior, e Bahia, região oeste, R$ 133,50, em estabilidade.
1: Trigo.
2: Valor no mercado físico do trigo por saca de 60 quilos. Paraná, Marechal Cândido Rondon, R$ 70 em estabilidade, e Rio Grande do Sul, Nonoai, R$ 68 em elevação.
1: Arroz.
2: Valores no mercado físico, Bahia, região oeste, R$ 74 por saca de 60 quilos em estabilidade, e Rio Grande do Sul, média estadual, R$ 59 por saca de 50 quilos, também em estabilidade.
1: Indicadores agropecuários com Diego Brião, produção Agência Rádio Web.
0: Agora, falando de saúde, a bronquiolite acende alerta para pais de bebês durante o outono e inverno.
3: O avanço dos casos de bronquiolite tem preocupado pediatras em todo o país nesta temporada de outono e inverno. A doença atinge principalmente bebês e crianças menores de 2 anos e está associada à circulação do VSR, o vírus sincicial respiratório. Dados do Ministério da Saúde e do sistema Infogripe apontam aumento das internações por síndrome respiratória aguda grave e nessa faixa etária, especialmente nos meses mais frios. Os primeiros sintomas costumam ser semelhantes aos de um resfriado comum, o que pode dificultar a identificação da doença pelos pais. A professora adjunta do setor de pediatria da Universidade Positivo, Laura Cardoso, explica quais são os sinais que indicam que o quadro evoluiu para uma bronquiolite. O tratamento da doença também gera dúvidas frequentes entre as famílias. A especialista esclarece quais são os cuidados realmente recomendados para garantir a recuperação da criança com segurança. Além do acompanhamento médico, medidas simples de prevenção dentro de casa ajudam a reduzir o risco de infecção pelo VSR. Laura Cardoso orienta sobre os cuidados de higiene mais importantes para proteger os bebês. Segundo especialistas, a principal recomendação é procurar avaliação médica sempre que a criança apresentar dificuldade para respirar, cansaço excessivo, chiado no peito ou redução da alimentação. A prevenção inclui higiene frequente das mãos, evitar contato com pessoas gripadas e manter os ambientes ventilados. Repórter Flávia Consoli.
4: Quinta-feira, 4 de junho de 2026. Esse é o Giro de Notícias. Eu sou o Jean Costa e você acompanha os destaques do momento. O presidente da Ucrânia, Volodymyr Zelensky, propôs um encontro direto com o presidente russo, Vladimir Putin, para discutir o fim da guerra. Em carta aberta publicada na quinta-feira, Zelensky sugeriu que a reunião ocorra em território neutro, como Turquia ou Suíça, e defendeu um cessar-fogo total durante as negociações. O Kremlin afirmou que Zelensky pode viajar a Moscou a qualquer momento. O presidente dos Estados Unidos, Donald Trump, afirmou que a possibilidade de um encontro entre os dois líderes é algo positivo. O Itamaraty contestou a decisão dos Estados Unidos de impor tarifas adicionais de 10 ou 12,5% sobre importações de 59 países, incluindo o Brasil, alegando falhas no combate ao trabalho forçado. O governo brasileiro rebateu a medida, destacando que a Organização Internacional do Trabalho reconhece o país há décadas como referência internacional no tema e classificou a decisão americana como protecionismo disfarçado. Pesquisadores da Fiocruz identificaram que gestantes da terra indígena Munduruku, no Pará, têm mercúrio no organismo em níveis 4,5 vezes acima do limite seguro da Organização Mundial da Saúde. Das 195 mulheres monitoradas, 97% estão contaminadas acima do nível tolerável e cerca de 90% dos bebês já nascem com um metal no corpo, transmitido pela placenta. Morreu aos 76 anos o ex-jogador Leivinha, ídolo do Palmeiras e do clube espanhol Atlético de Madrid. O meia-atacante enfrentava complicações por conta do Alzheimer. Leivinha foi considerado um dos principais cabeceadores do futebol brasileiro e um dos principais nomes da chamada Segunda Academia do Palmeiras. Ele conquistou 6 títulos pelo clube, incluindo o Bicampeonato Brasileiro de 72 e 73, além de ter disputado a Copa do Mundo de 1974 pelo Brasil. Leivinha foi o autor do 1000º gol da história da Amarelinha. O Supremo Tribunal Federal derrubou por maioria dos votos o trecho da reforma da Previdência de 2019 que exigia idade mínima para a aposentadoria especial de trabalhadores em atividades insalubres. Para os ministros, a exigência contrariava a própria finalidade da modalidade, que é proteger a saúde de quem trabalha exposto a agentes nocivos, como calor excessivo, radiação e substâncias tóxicas. 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Apresentação, Jean Costa. 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
3: 8 horas e 21 minutos.

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2: Olá, estamos começando mais um episódio do podcast que quer saber. Política se Discute. Eu sou Norberto Notari e essa é uma produção da RWCast, a central de podcasts do Grupo Rádio Web. Esse é um espaço para lembrar que política não fica restrita às casas legislativas, ao poder executivo ou ao campo acadêmico. Ela faz parte da vida de todos nós. Aparece nos almoços de família, nas rodas de conversa e nas nossas redes sociais, além do nosso dia a dia, que a gente vê em todo lugar. E é justamente sobre isso que a gente conversa aqui, com responsabilidade e sem gritaria. Se você gosta do podcast, avalie com 5 estrelinhas lá no Spotify e compartilhe com amigos e familiares. Assim, essa discussão chega mais longe. Fala, pessoal. Olha, em um ambiente político cada vez mais acelerado, em um curto período de tempo, a gente concentrou acontecimentos de todos os tipos. E em outros tempos, talvez levaria meses para produzir esse impacto. Primeiro, a gente viu ali um governo pressionado por uma derrota importante, que foi a rejeição de uma indicação ao STF por parte do presidente da República, a primeira rejeição no Senado desde Floriano Peixoto. Depois, logo depois, uma reunião internacional muda totalmente o clima de velório do governo, e o clima se concentra numa positividade, né? Encontro com Donald Trump e Lula no tapete vermelho, elogios, troca de elogios, amigos e afagos, reposicionamento diplomático, uma tentativa de recuperação de narrativa. Na sequência, mais vitória do governo, a Câmara aprova o fim da escala 6x1 com um tema de forte apelo popular, enorme repercussão social, e praticamente sem intervalo, a gente viu no mesmo dia, praticamente, surge uma nova questão internacional. O anúncio que os Estados Unidos vão classificar as facções criminosas brasileiras como organizações terroristas, algo que o governo brasileiro não queria, porque veio ali a preocupação de interferência na soberania nacional. Tudo acontece ao mesmo tempo, a política não tem mais pausa e a notícia também não. Aliás, às vezes a gente tem a impressão de que o rádio e a velocidade do rádio, e depois com a participação da internet agora também, ajudam a acelerar, né, o conteúdo por conta da disseminação das notícias e da informação. E a gente vai falar sobre isso mais um pouco com um grande amigo, um grande convidado hoje, que é o Raysen Abak. Ele que é jornalista, radialista, vencedor agora do prêmio APCA, um dos principais prêmios da comunicação e da arte do Brasil, e que também tem uma longa trajetória em várias emissoras do Grupo Globo, Grupo Bandeirantes, Grupo Estado, agora recentemente na Rádio Eldorado. Raysen, obrigado por me atender, obrigado por conversar comigo aqui novamente.
3: Boa, Norberto, eu que agradeço o convite, obrigado aí pela oportunidade de te reencontrar aí.
2: Com certeza. E você sabe que recentemente agora nós tivemos o anúncio por parte do Grupo Estado do fim da Rádio Eldorado, que é onde o Raysen estava, e recentemente, durante todo esse período, ganhou o prêmio APCA, e foi uma coisa assim memorável. Para quem não tá ouvindo a gente de fora do estado de São Paulo, e também para quem tá ouvindo a gente fora do país, né, através das plataformas, a Rádio Eldorado é um patrimônio do estado de São Paulo, do município, né, da capital paulista, né, uma marca importante. A gente já ouviu outros nomes da Rádio Dourado, como o Geraldo Nunes, que falou com a gente aqui algumas vezes no lançamento do livro dele. Ela tem um trabalho importante na questão da condição do trânsito, do movimento das estradas. Isso, o Ouvinte Repórter, que foi uma marca assim emblemática, e também a questão do Rio Tietê, né, a campanha de despoluição do Rio Tietê. Raysen, eu nunca vi num anúncio como foi feito tanta mobilização e tanto carinho depositado nas ruas como foi com isso, né? E acho que você sentiu isso na pele, porque teve até manifestação nas ruas em prol do Eldorado, né?
3: Foi uma ação aí dos ouvintes, está sendo ainda, né? Porque eles continuam nativa, eles e elas, ouvintes, estão nativa. Então realizaram, por exemplo, um ato lá na Avenida Paulista no dia 3 de maio, Nós fomos lá para agradecer também, porque uma mobilização desse tamanho, num dia frio e com chuva, como estava em São Paulo aquele dia, eles se mobilizaram, fizeram abaixo-assinado, depois teve um show na Casa de Francisca no domingo seguinte, né, que é uma casa no centro de São Paulo, e essas ações deles continuam a ponto de, na última hora ali, no dia do fechamento da rádio, que de fato está fechada, pelo menos por enquanto, o Grupo Estado disse que estava procurando parceiros para reativá-lo. Então a situação é essa, mas tudo provocado por ouvintes que mostraram que eles não são só ouvintes, né? Que eles também têm voz, e a voz deles pelo menos foi ouvida, né? Então vamos ver o que acontece, se vai ainda acontecer alguma coisa nesse sentido.
2: E aproveitando, né, essa participação, né, do ouvinte na condução do trabalho do radialista, do jornalista de rádio, principalmente, com a inclusão da internet agora, né, porque é um trabalho de sinergia, né, que você tem, eu consigo ver, né, muitas vezes, muitas emissoras já tem o vídeo, né, que você assiste a pessoa também no rádio, e antigamente era o lance da voz, né, a gente ficava, ó, como que será que é, né, agora a gente vê o apresentador, né, de uma forma um pouco mais fácil. Você acha que essa velocidade da notícia, aliás, dos assuntos que estão sendo circulados no ambiente político, no ambiente internacional, tem também uma mãozinha do rádio, dessa congruência com a internet?
3: Ah, com certeza tem também. O rádio sempre foi um veículo rápido para trazer informações. Toda vez que você ouvia uma informação, primeiro ela vinha no rádio, em parte ainda é assim. Mas lógico que a internet tem esse poder de disseminação, de compartilhamento, né, que permite que as pessoas compartilhem muitas notícias, inclusive falsas notícias, né? É aí que está o perigo. E então a gente vive realmente numa situação muito acelerada. Eu costumo dizer, Norberto, que às vezes no passado, às vezes eu pensava, tal fato aconteceu em janeiro de 2026. Hoje tem coisas que aconteceram em janeiro que eu já não sei mais se foram em janeiro desse ano. Aliás, eu nem lembro mais se foi em janeiro, se foi em outro ano, dada a aceleração mesmo das notícias, né? Você na abertura citou aí várias reviravoltas aí no noticiário político. A gente perde um pouco essa noção de tempo, eu acho.
2: É verdade. E a gente vê a gente vê na linguagem dos filmes, né? Um plot twist, né? Que chama, né? Tá de um jeito, depois vai pro outro. Agora, o Heisen, pra você, né? Como jornalista, professor jornalista também, que sei que é de rádio, política se discute?
3: Claro, claro. A gente não, tem certas coisas que a gente ouve falar desde criança, né? Como se política não se discute, briga de marido e mulher não se mete a colher, várias coisas. E no fim a gente, lógico que a gente tem que tomar os cuidados para não ofender ninguém, né? Não ser grosseiro, mas eu acho que os assuntos podem e devem ser debatidos com responsabilidade também, porque hoje a gente vê muito aquela coisa dos cortes de internet, né? Já que a gente tá falando de internet, então eu tô debatendo com você, Norberto, e aí eu vou lá e lanço uma lacração para cima de você, faço aquele corte e pronto, publico aquilo, e aí, nossa, como ele lacrou, Norberto. Não, só que daí você também já me deu uma resposta e você vai lá e compartilha como você me lacrou. Então, acho que tem que se discutir sim, mas com responsabilidade. Mas entre discutir e não discutir, eu prefiro sempre discutir a política do que ficar ali como se fosse uma bolha, né, dizendo que é um assunto que não se discute. Eu até entendo que as pessoas estejam cansadas, que eu acho que tem isso também. Tem hora que você olha assim e fala, não vou entrar nessa discussão.
2: Da polarização, né, desse negócio de ter que explicar, né, mas isso não é verdade, né?
3: Mas tem um cansaço também, mas eu acho que sim, tem que se discutir.
2: É que depois das eleições de 2018 teve aquele boom das fake news, né? Como já tinha, né? Aliás, desde sempre, né? Mas com a disseminação das redes, os disparos em massa, O que a impressão que deu é que depois que você falava tanto que uma coisa era fake news e as agências de fact-checking cresceram, que tem uma hora que até quem disseminava fake news já não queria mais. Não, tu nem aí se é fake news ou não. Claro que não. Já começou a banalizar. A pessoa começou a falar, não, não é, e pronto, né? E, então, assim, as pessoas disseminam a fake news até mesmo como uma questão de emocional, identitária, né?
3: Sem dúvida, eu acho que não tem mais esse filtro, né, de parar para pensar, ah, mas será que é verdade? Não, muitas vezes é intencional mesmo. Eu não vejo tanta ingenuidade, assim. Lógico que há casos de pessoas que podem ser ingênuos, sim, mas tem também por trás um movimento orquestrado para pelo menos chegar nessas pessoas, utilizá-las aí como mulas, né, como se fala na linguagem aí do tráfico de drogas. Ou como nos falava muito no passado, inocentes úteis, né? Às vezes as pessoas não têm a devida noção e joga para frente uma informação, seja no grupo de família ou no grupo de amigos. Então, sim, tem gente que é usada mesmo, né? Mas acho que não dá mais no mundo que a gente vive hoje para alegar, puxa, eu não sabia, né? As checagens estão aí, tem várias agências aí de checagem de notícias. Até brinco com amigos, que eu tenho amigos que trabalham nessas agências, eu falo, nossa, eu tenho pena de vocês, vocês ficam enxugando gelo aí, né? Vocês estão tentando checar uma fake news, que você olha assim, você fala, nossa, mas eu vou ter que checar isso? Você tá vendo que é fake news, né? Não, mas vai checar, vai ligar, vai ouvir várias partes, vai enxugar gelo. Aí quando você tira aquela dúvida, já chega outra, né? Com outra fake news, talvez pior ainda.
2: Olha, Raíssen, como falamos aqui da Rádio Eldorado, eu trabalhei na Rádio Eldorado ali por 9 anos, depois mudou de nome para Estadão, e uma época eu fiquei como repórter e cobria o ambiente político, as eleições, né? Uma época fiquei quando o governador Geraldo Alckmin, o vice-presidente era governador. Ele era questionado sobre eleições, ele tinha uma frase que ele repetia muito, e acho que no outro dia ele repetiu de novo agora como vice-presidente no ano passado. Ele falava assim, estamos em ano ímpar, então não falamos de eleição, só falamos de eleição em ano par. Pois bem, estamos aqui em ano par, 2026, parafraseando o vice-presidente Geraldo Alckmin, ano de Copa do Mundo também, né, ano de eleição, mas a cobertura de eleição já dá aquele frio na barriga, tanto para quem gosta de cobrir eleição, como para quem sabe que esses problemas que a gente já viu em 2022 podem vir a se repetir. Para você, 2022 foi a eleição mais marcante depois da redemocratização, ou você teve outros momentos como jornalista acompanhando a cobertura que foram mais que marcaram mais, assim?
3: Bom, acho que foi uma eleição sem dúvida marcante, né? Pelo aspecto da polarização, aquela decisão muito ali no limite, né? Vantagem do eleito, que foi o presidente Lula, sobre o ex-presidente, na época o presidente Jair Bolsonaro, foi muito pequena. Mas assim, eu cubro eleições desde 1986, né? Não era aí ainda eleição presidencial, porque a primeira foi em 89. Acho que a de 89 foi marcante também, que foi a primeira, depois aí de um período de ditadura militar. E essa de 2022 realmente marcou pela polarização que vinha lá de trás, né? Acho que a gente tem que encontrar a origem dessa polarização depois de uma eleição marcante para mim também, que foi a primeira vez que o Brasil elegeu uma mulher presidente, que foi a presidente Dilma. Se bem que a eleição dela, a primeira foi em 2010, a polarização veio, acho que começou a vir um pouco depois, já no final do primeiro mandato dela, e se exacerbou no impeachment, né? Então ali tava muito dessa semente da radicalização que a gente vê até hoje.
2: E qual a expectativa que você vê aí para essas eleições? E aí eu vou até já entrar num outro assunto, rapidamente, para mesclar eles, que é a questão do que aconteceu nessa semana, que foi o anúncio por parte do presidente Donald Trump, do governo norte-americano, de que vai classificar as organizações criminosas, as facções, o PCC, Comando Vermelho, como organizações terroristas. E isso dá, segundo aí o direito internacional, uma reviravolta na questão de diplomacia. Ou seja, os Estados Unidos teriam direito de sobrevoar espaço aéreo brasileiro e talvez até interferir em alguns pontos aí do Brasil, né? Você acha que isso pode impactar nessas eleições? A gente tem que ficar de olhos abertos com isso?
3: Bom, lógico que a gente tem que ficar de olhos abertos, Norberto, em relação a esse tema, porque é uma clara interferência, né, ou possibilidade de interferência de um governo estrangeiro no Brasil. E mais que isso, apoiada por alguém que foi lá para pedir isso. Não sei se tem relação, não, na verdade, com o pedido do senador Flávio Bolsonaro, porque já vinha sendo estudada essa medida. Pode ser que tenha havido uma coincidência, isso aí acho que as apurações ainda vão demonstrar. Mas que vai depender muito do que vai acontecer na prática. Então, eu fico imaginando uma cena, se houver um ataque, por exemplo, supostamente a uma organização criminosa no Brasil, e esse ataque atingir inocentes, né? Como às vezes a gente ouve falar em ataques dos Estados Unidos ou de Israel, por exemplo, no Oriente Médio, que diz, não, eu vou lá atingir o Hamas ou o Hezbollah, e aí morrem famílias, né, de inocentes. Não que essas mortes de inocentes não devam ser questionadas, mas uma coisa é a morte quando ela acontece, para nós aqui brasileiros, acontece lá no Oriente Médio, né? Tá muito distante da gente, né? Por mais que as reportagens mostrem, olha, morreu uma família inteira de inocentes. E se isso acontecer aqui no Brasil? Se morreu uma família inteira de inocentes a pretexto de combater uma organização criminosa? Então, nesse primeiro momento, eu entendo que é favorável, sim, ao presidenciável Flávio Bolsonaro, essa atitude do governo americano, mas a gente precisa esperar para ver desdobramentos, né? O que pode acontecer de efeito prático a partir disso. A gente vê sempre na polarização também essa coisa da direita sequestrar o debate sobre segurança pública, como se fosse só um assunto da direita. E ao mesmo tempo a esquerda tem dificuldade, sim, de lidar com o tema segurança pública. Mas a gente está vendo aí, né, por exemplo, nesses últimos tempos, várias ações da Polícia Federal contra o crime organizado, e que não estão pegando só o, como se diz no jargão, o cara lá da favela, né? O crime organizado se espalhou realmente. Então tem várias operações que pegaram o centro financeiro da Faria Lima em São Paulo. Então, essas ações ocorrem, sim, mas elas entram também na polarização. Eu não sei até que ponto elas vão ser suficientes para provocar alguma mudança que faça a gente sair da polarização. Pelo contrário, acho que elas vão exacerbar ainda mais a polarização, mas temos que aguardar, né?
2: Até porque a gente vê muitos dos casos, até da própria extrema direita brasileira e da direita brasileira, que defendiam até a legalização das milícias no Rio de Janeiro, com milicianos que estavam envolvidos com o Comando Vermelho.
3: Também.
2: Então, assim, então eles pedem para alguns grupos, mas, por exemplo, as milícias não foram incluídas. E vale lembrar também que a punição para facções criminosas no Brasil é mais dura do que da lei antiterrorista, né, Raiz?
3: É mais dura, porque existe a legislação. Olha, se a gente olhar do ponto de vista de legislação, o Brasil vai muito bem na legislação. Ela precisa ser cumprida efetivamente, né? Esse é um aspecto, mas é um fato muito sensível. Você pega as preocupações do eleitorado brasileiro, a segurança sempre tá lá em cima, né? Mas, de novo, né? Não está se discutindo efetivamente a segurança pública. A gente está com pirotecnia, na verdade, né? Medidas aí pirotécnicas que fazem um barulho. Agora, não sei até que ponto elas têm um efeito prático. Por exemplo, eu estava vendo uma entrevista do promotor Lincoln Gakia, que eu acho que é a maior autoridade que existe no Brasil de combate ao crime organizado, é jurado de morte pelo PCC, e ele estava falando da colaboração que existe entre ele, né, o Ministério Público de São Paulo, a polícia, com o Departamento Antidrogas dos Estados Unidos, e também com o FBI, a Polícia Federal dos Estados Unidos. E essa colaboração simplesmente agora vai cessar, porque esses assuntos saem do âmbito do Departamento de Drogas, saem do âmbito do FBI e vão agora para a esfera militar, a esfera de defesa. Então não se tem mais acesso a essa. E vai para a esfera da CIA também, né? A agência de inteligência. Então, ele falou, um promotor que combate o que vai prejudicar o combate, não ajudar.
2: Então, você vê, né? E, Raíssa, você tem, né, uma descendência árabe, aí? É árabe?
3: Meus pais eram sírios, é. Sírios.
2: Sírios, é. E você, desde que idade você se lembra de ouvir falar sobre os conflitos no Oriente Médio?
3: Nossa, acho que desde que eu comecei a me entender por gente lá, por, sei lá, mas a primeira lembrança mais forte que eu tenho é da guerra que foi em 1973, né? Aquele primeiro choque do petróleo que houve, né? Depois teve outro em 79, mas 73 eu lembro um pouco mais porque eu tinha 9 anos. É, mas teve a guerra de 67, quando eu tinha 3 anos. Essa realmente eu não me lembro. Então, desde criança, a gente ouve falar em guerras, né? Sempre eu ouvi falar em guerras, se preocupa com parentes, né? Que até hoje eu tenho tios, tias, primos, primas vivendo lá na Síria. Então, toda vez que tem um conflito, sim, a gente se preocupa.
2: E sempre os Estados Unidos estão aí entre os países citados dentro do conflito, né? Não é só local, né?
3: Não, sempre são os protagonistas, os incentivadores. Outro dia eu vi uma definição, por que a gente fala guerra do Irã, guerra do Vietnã, guerra do Iraque? É porque, se a gente for falar do país que ataca, sempre vai ser guerra dos Estados Unidos, né? Por diferentes motivos, mas sempre vai ser a guerra dos Estados Unidos. Então se fala a guerra sempre do país que foi atacado. E não que eu esteja defendendo aqui, no caso aqui, o regime iraniano, que eu acho que é um regime, acho não, é um regime autoritário, né? Mas você vê sempre as guerras tendo os Estados Unidos como protagonistas, né? Eles sempre estão ali num protagonismo.
2: É, e essa é uma outra, isso que ele falou agora é uma outra coisa que a polarização às vezes não nos faz entender. A gente, quando a gente defende ou fala e se posiciona, primeiro, o jornalista ele se posiciona. A isenção é da notícia. A isenção é da notícia. O profissional ele tem posicionamentos, né? Opiniões, né? Senão seria um leitor teleprompter, né? Não, tem um posicionamento. A notícia, ela tem que ser levada com isenção. Mas o posicionamento ele existe. E outra coisa também, quando a gente fala e defende ou critica uma decisão do governo dos Estados Unidos como essa, a gente não tá defendendo o Comando Vermelho, né? A gente sabe que é um grupo que precisa ser combatido, né? Aliás, o Lula foi até os Estados Unidos exatamente para tratar disso, né? E no fim das contas foi uma viagem, foi estabelecer uma relação e depois ele então, como que você acha que vai ser a relação agora entre Lula e Trump depois dessa?
3: Então, eu acho que tem duas coisas. Tem a relação institucional entre os países e tem a relação pessoal. No pessoal, eles trocam umas farpas de vez em quando, mas o Trump, o que se diz muito sobre ele, é que ele acaba se dando bem, né, com pessoas que se posicionam ali, né, que de alguma forma o confrontam, né, não no sentido de ofensa, mas que se posicionam, que tem firmeza no posicionamento. Parece que ele gosta mais de quem se posiciona ou respeita um pouco mais, usando respeito dentro dos limites de Donald Trump, né? Porque o respeito dele parece que é diferente, o conceito de respeito dele parece que é diferente do conceito de respeito que as pessoas normais têm. Mas parece que ele respeita mais quem se posiciona do que quem vai lá simplesmente para adulá-lo, para puxar o saco, para falar numa linguagem mais direta. Mas acho sim, o governo brasileiro agora vai ter que se posicionar institucionalmente, buscar canais de diálogo, né, para entender um pouco mais essa medida. Acredito que é o que está fazendo e já vai começar a fazer nessas próximas horas e nesses próximos dias.
2: É uma preocupação com essa o que pode respingar pro Brasil, né? Acho que cada um tem que tratar o seu próprio país como entende e como o povo quer que seja, né? Seja, votou, escolheu o presidente nas urnas e tal, um regime democrático, é assim que funciona. Aliás, a popularidade do governo de Donald Trump não é das melhores também, né? Às vezes até isso pode também trazer ali mais impactos para ele, né?
3: Sim, a popularidade dele vem caindo, já vinha caindo e piorou depois da guerra lá no Irã, no Oriente Médio. E mesmo entre os republicanos, eleitores que são do partido dele, mas aqui no Brasil também, eu queria destacar que acho que tem outros aspectos que a gente tem que ficar de olho em relação ainda ao processo eleitoral brasileiro, porque você lembra, né, ano passado a gente teve aquelas sanções dos Estados Unidos contra o Brasil, depois foram retiradas em grande parte, e isso pegou mal para a direita no Brasil, né? Muitos eleitores começaram a associar a direita, a extrema direita, com essas punições ao Brasil, que o governo Lula conseguiu reverter depois numa negociação. Então, quando a gente vê o governo americano fazendo essa interferência aqui, declarando organizações criminosas como terroristas, acho que ainda está na memória das pessoas aquela ação nefasta que foi ordenar sanções contra o Brasil e que acabou sendo mal vista, até ajudou um pouco a melhorar a popularidade na época do presidente Lula. E mais recentemente a gente teve o escândalo do Banco Master envolvendo o senador Flávio Bolsonaro, que ainda não está explicado. Aliás, esse noticiário agora dessa semana sobre as organizações terroristas, agora classificadas assim no Brasil, e tirou um pouco o foco, né? Ele estava no foco por causa das más explicações dadas até então sobre o envolvimento dele com o banqueiro Daniel Vorkaro, mas é um assunto que deve voltar ainda, porque não está esclarecido, né? Tem muita coisa para acontecer ainda nessa eleição brasileira, né?
2: Muitos falou sobre essa viagem dele, né? Que foi uma viagem exatamente com esse objetivo, tirar o foco do Banco Master. E realmente, isso agora nesses dias vai. Só que também eu vi ontem um cientista político falando que isso que aconteceu agora pode retomar aquele discurso da soberania que elevou os índices de popularidade do presidente Lula, que estavam embaixo.
3: Sim, pode haver esse reflexo, pode ajudar em parte o presidente Lula, pode ajudar algum outro candidato mais à direita, porque não é só o Flávio Bolsonaro que é o candidato aí mais à direita, ele é o principal hoje, né? Mas não tem só ele. Os efeitos a gente ainda não sabe, porque o eleitorado brasileiro, além da polarização, acho que tem as subdivisões também. Existem aqueles que são os de esquerda lulistas, digamos assim, vamos rotular dessa forma. Existem os de esquerda que não necessariamente são lulistas, mas que votam no presidente Lula, até porque não tem outro candidato aí da esquerda. Do mesmo modo, lá do lado da direita, existem os bolsonaristas, né? Mas também existem os de direita que não são necessariamente bolsonaristas, né? Eles vão. Acho que quem está ali mais, esses supostamente independentes, né? Supostamente, talvez esses sejam aqueles que vão decidir a eleição. Eleição apertada, aparentemente, a não ser que mude alguma coisa drasticamente, né, até outubro.
2: A gente tem visto fatos toda semana, inclusive, foi isso que nós falamos logo no começo, né, que, eu não sei se você pode falar isso para nós, quando você começou sua carreira como jornalista, não era tão rápido assim, né? A mudança, né? Do clima, né? Isso não chegava tão rápido pro ouvinte, né?
3: Não. As notícias foram acho que muito com as redes sociais, né? O espalhamento é muito mais rápido, muito mais perigoso também em alguns aspectos, né? Mas no começo, não. Vou trazer uma lembrança aqui, por exemplo, em 86 foi a primeira eleição que eu cobri. E na época o meu primeiro chefe, que faleceu recentemente, até o Darwin Valente, né, jornalista Darwin Valente, eu trabalhava em Mogi das Cruzes, na Rádio Diário e no Jornal Diário de Mogi. Eu era o novato da equipe e ele me escalou, a apuração acontecia num ginásio de esportes. Não era assim, não existia urna eletrônica, né? Então o voto era na cédula. E ele falou para mim, ó, você fica ali de olho, ali onde ficam os apuradores e onde ficam os fiscais dos partidos. A hora que der uma gritaria, você já aciona a gente, que a gente corre lá pro seu lado. Eu falei, mas por que que vai dar gritaria? Ah, porque eu tenho, às vezes os caras vão lá e pegam o voto em branco e fazem um xizinho no nome de um candidato. Eu falei, tem isso? Ele falou, tem. Então você vê a fraude, que muitos falam das urnas eletrônicas, né? Principalmente a extrema direita. A minha primeira eleição fui escalado para ficar atento a possíveis fraudes, que alguém poderia ir lá pegar uma canetinha e colocar um xizinho na célula, na frente de um candidato, num voto em branco. Então, a fraude não é uma coisa, nesse discurso que a gente vê hoje, que o bolsonarismo principalmente atacou as urnas eletrônicas.
2: Exato.
3: O próprio exército não constatou nada, né? Fez lá um acompanhamento paralelo, não constatou nada de irregular.
2: Exato.
3: Mas as informações não chegavam tão rápido como chegam hoje, né? Hoje elas se disseminam numa velocidade impressionante, você não consegue nem acompanhar direito.
2: Eu acho que não foi em 86, eu tava querendo lembrar quando que foi a eleição municipal em São Paulo, que o Fernando Henrique sentou na cadeira antes, daí depois o Jânio
3: foi antes, foi, né? 85.
2: Ah, foi 85.
3: Capitais teve eleição um pouco antes, que nas capitais os prefeitos não eram eleitos, né? Eram indicados pelo regime militar, né? Na época. Então aí depois teve uma eleição específica em São Paulo, em 85.
2: Ele desinfetou a cadeira depois, né? Porque ele sentou na cadeira e falou que foi usada por nádegas indevidas. Raisen, eu queria que você trouxesse para nós aqui uma dica de leitura para o nosso ouvinte, aquilo que você aprecia, que você gosta e queira partilhar com os nossos ouvintes.
3: Olha, eu vou trazer até duas. Uma, um livro que eu gostei muito de ler, eu ganhei os dois, né? Como eu gosto muito de rock, de determinadas bandas, gosto muito do Pink Floyd, por exemplo. Que aliás é uma banda, não tô querendo me alongar, mas é uma banda que hoje, na aceleração do que a gente vive, você precisa ter calma para ouvi-la, né? Ouvir as introduções e tudo mais que eles fazem. Então eu li um livro do Nick Mason, que é o baterista do Pink Floyd, Inside Out, né? Que é um livro que conta a história aí do Pink Floyd, os embates deles, eu achei bem legal. E eu ganhei também um livro da minha filha e do meu filho sobre a biografia do Papa Francisco, né, Esperança. E eu achei interessante porque ele fala que não é uma biografia, não é uma história do passado. É uma história de uma bagagem que você carrega e que projeta o seu futuro. Ele fala em eternas primaveras, né? Eu achei interessante esse conceito aí que ele colocou, né? Da gente olhar a biografia não para trás, mas das primaveras para frente na nossa vida. Então, deixo essas duas dicas aí.
2: Olha, eu só quero deixar aqui para o nosso ouvinte, aproveitando aqui que a gente falou de política, e vai parecer que eu não tô falando de política, mas eu estou. Uma série que estreou agora na Prime Video há um tempo atrás, chamado A Casa dos Espíritos, que é baseado no livro da Isabel Allende, chilena, e tem um filme já de 93 com a Meryl Streep. Também, apesar de chamar A Casa dos Espíritos, é um filme 100% político. É uma série agora, né? Uma série de 8 episódios, muito boa. Conta a história de 4 gerações de mulheres. Então, assim, vale a pena você assistir. E olha, eu quero agradecer, o Raisen Abac é jornalista, radialista, professor, acabou de ganhar aí o prêmio APCA. Obrigado pela tua participação, obrigado pela conversa aqui com a gente, viu?
3: Eu que agradeço, Roberto. Obrigado aí pela oportunidade e que a gente possa viver dias melhores aí, talvez menos acelerados, se possível, né?
2: Com certeza. Mais calmos, cafezinho, uma boa leitura. 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Grupo Rádio Web, produção e apresentação, Norberto Notari. 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

0: No consultório, o homem, muito doente, perguntou ao médico: "Doutor, o que existe do outro lado da vida?" O médico olhou seu paciente nos olhos, repousou a caneta sobre a mesa, cruzou os braços e respondeu calmamente: "Eu não sei."
1: "Como não sabe?"
0: falou o paciente.
1: "Eu vou morrer.
0: Não sei o que existe do outro lado e o senhor me fala com esta tranquilidade?" Nesse momento, ganidos se fizeram ouvir do lado de fora da porta. Logo em seguida, arranhões na madeira.

sabia que nesta sala estava o seu dono. Pelo meu cheiro, ele sabia que eu estava aqui. E isso lhe deu a confiança de entrar e se sentir em casa. Eu também não sei o que existe do outro lado da vida. Mas de uma coisa eu tenho certeza. Através da minha fé e confiança, eu sei que o meu Senhor estará lá, do outro lado da porta. Então, não há o que temer.

E essa curta história é pra gente refletir hoje. Ao longo dos tempos, o homem tem se preocupado e se perguntado o que existe para além da morte. Como será a outra vida? Em torno disso, teólogos e religiosos se têm posto a pensar e até estabelecido discussões acerca das ideias que fazem do que seja essa tal outra vida, para onde iremos. Vamos recordar uma das palavras do Mestre Jesus. Ele disse o seguinte: não se turbe o vosso coração. Crede em Deus, crede também em mim. Na casa de meu pai há muitas moradas. Se assim não fosse, eu teria dito para vocês: saibam, eu vou para vos preparar o lugar. Portanto, tem razão o médico. Se o nosso Senhor estará lá, se ele disse que iria à frente para nos preparar o lugar, é ele então que nos aguarda. Dessa forma, não importa o que exista lá. Não importa se temos ideias mais ou menos nítidas do que existirá para além da vida física. Uma certeza nós temos: o nosso Mestre estará lá. Ele nos aguarda, pastor de todas as ovelhas deste planeta, e como bom pastor, nos receberá com certeza de braços abertos. Então, que a história do médico e do cão lhe sirva como exemplo. Assim como o cão sabia que do outro lado da porta estava o seu dono, e você? Você sabe que o seu Senhor estará lá também te esperando? Reflita, e que você tenha um ótimo dia. Bora, né, gente? Tempo por enquanto nublado, viu? Tempo nublado. De acordo com o CIMEPAR, ficamos assim a maior parte do tempo hoje. Após o almoço, há a possibilidade de aberturas de céu claro, mas a princípio a maior parte do tempo com céu nublado. Excelente sexta pra você, dia 5 de junho. Pois é, né, gente? Sexta-feira pós-feriado, pra muita gente é feriado prolongado, né? Muita gente já emenda com o fim de semana pra aproveitar, curtir. Muita gente vai viajar, né? Aproveitar esse tempo maior aí de descanso pra viajar, curtir com a família. E você me conta, tá fazendo o quê? Assim como tem gente de folga, né, aproveitando aí o feriado, tem muita gente também que tá no trabalho. Bom dia pra você, trabalhador, que tá aí na luta desde cedinho, né, tá atrás do pão de cada dia, né? Tem muita gente no trabalho agora curtindo 97. Então quero mandar um abraço pra todo o pessoal do comércio de Rio Azul e região, quem tá sintonizado aí do outro lado. Não esquece, hein? Você, querido ouvinte, pode pedir a sua música favorita e ajudar a gente a fazer a programação. Manda pra cá através do 99919-9752. Bora com o primeiro sucesso de hoje. Grupo Menos é Mais, Ficadinha, na indicação do ouvinte.

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4: De volta com a sua indicação, participa aí 999199752. Agora é a vez de Traiavé com Gustavo Lima, equivocada. Na sequência, Danilo e Davi.

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0: Valeu, gente. Bom trabalho.

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5: Tem ouvinte na sintonia pedindo a sua música favorita de hoje. Oi, Thaís, bom dia. A Elaine quer curtir Henrique Juliano, A Maior Saudade. E o seu pedido é uma ordem, querida. Beijo pra você, valeu pela sintonia de sempre.

0: Boiadeira fechando a edição Interligados de hoje. Obrigada pela companhia. Amanhã tem mais Interligados e eu volto ainda hoje aqui na programação. Até daqui a pouquinho. 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

0: Louvado seja nosso Senhor Jesus Cristo, para sempre seja louvado. Queridos irmãos e irmãs, é a primeira sexta-feira do mês de junho. E eu convido você, você sabe que sempre na primeira sexta-feira do mês, nós fazemos a bênção do sal, a bênção da água no final do programa. Querido povo de Deus, nós estamos em plena sexta-feira e nós estamos, Jesus das Santas Chagas, pela libertação dos vícios. Hoje, oitavo dia da novena. Vamos passar esta hora abençoada, esta hora bendita. Quero saudar a todos a partir da Rádio Evangelizar, de onde tudo começa. As rádios irmãs, cujos nomes cito neste momento.
1: Deus amoroso.
0: 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Queridos filhos e filhas, eu repito, primeira sexta-feira do mês de junho, Sagrado Coração de Jesus, fazei o nosso coração semelhante ao vosso. Oitavo dia, Jesus das Santas Chagas, libertação dos vícios. Iniciemos, em nome do Pai, do Filho e do Espírito Santo. Amém. Naquele tempo, Jesus ensinava no templo dizendo: como é que os mestres da lei dizem que o Messias é o filho de Davi? O próprio Davi, movido pelo Espírito Santo, falou: disse o Senhor ao meu Senhor, senta-te à minha direita, até que eu ponha teus inimigos debaixo dos teus pés. Portanto, o próprio Davi chama o Messias de Senhor. Como é que ele pode, então, ser seu filho? E uma grande multidão escutava com prazer. Senhor, verdadeiramente nosso Messias, o enviado do Pai, nós nos colocamos hoje em oração e pedimos a graça de consagrar todo este mês de junho ao teu Sagrado Coração. Senhor, nós queremos consagrar o mundo que vive em tamanha violência, guerra, morte. Sagrado Coração de Jesus, nós colocamos todos os líderes mundiais e colocamos também os nossos líderes e pedimos: santificai-os, abençoai-os,

0: os sacerdotes, o povo de Deus. No teu sagrado coração, nós consagramos a instituição chamada família, que seja um lugar de perdão, de amor. E eu gostaria que hoje, diante de tantas partilhas que nós estamos tendo nesses últimos dias, coloque sua família, coloque as pessoas que você ama, as pessoas que você não ama bastante, e diga: eu os consagro ao Sagrado Coração de Jesus. Na devoção, nós temos o Sagrado Coração de Jesus, mas ele mesmo foi claro em dizer: aprendei de mim, que sou manso e humilde. Senhor, que portanto a mansidão seja constante entre nós, a paciência, o carinho, o perdão, o zelo. Dai-nos, Senhor, esta mansidão que o mundo não tem, que nós perdemos com facilidade, fruto da irritação, do imediatismo, da competição. Ó Sagrado Coração de Jesus, derramai graças santificantes na vida dos nossos familiares, onde tem discórdia, desavença, desentendimentos, sejam eles recentes, sejam eles de uma história desgastada, de marcas do passado, haja perdão, haja mansidão, haja bondade. Não permita que o coração endureça a ponto de excluir o outro. Que na vida não se exclua como se exclui nas redes sociais, mas que nós saibamos perdoar, reconsiderar, acolher e dar uma nova chance. Senhor, dai-nos um coração humilde. Dai-nos este coração humilde, humilde, capaz de reconhecer nossas próprias falhas, humildes para sabermos que tudo que temos provém de ti, tudo. E eu te louvo, Senhor. Você que está me acompanhando, você tem motivos para agradecer? Acredito que sim. Agradeça e tenha essa consciência: tudo que tenho provém de ti, Senhor. Sou criatura diante do Criador. Peço, aumentai em mim a humildade, a dependência de ti, profunda dependência em santidade, em discipulado, em esperança. Divino Espírito Santo, venha sobre nós, venha. Sagrado Coração de Jesus, cada minuto deste mês de junho, cada hora, cada dia, semana, todo seja para aprender do teu coração sagrado. Eu quero aprender, Jesus. Diga isso: Jesus, eu quero aprender do teu sagrado coração, principalmente o que mandaste: mansidão e humildade. Faça-me, Senhor, manso e humilde de coração. Faça-me, Senhor, manso e humilde de coração. Obrigado, Senhor. Obrigado por esse momento. E levemos para este mês do Sagrado Coração de Jesus mansidão e humildade. Duas virtudes a serem elaboradas, trabalhadas, suplicadas a Deus. Eu vou para o intervalo, eu volto já. Volte comigo.
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1: 10 horas e 11 minutos.
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1: Toca o sino, sacristão. A corneta é amanhã. 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O tema, corações feridos, corações curados, será na paróquia Imaculado Coração de Maria. Abertura, preste atenção na programação, às 11 horas, abertura dos portões. 13 horas, início do retiro, Dom Vicente, Padre Carlos, às 14 horas. Deus não quer só curar sua dor, quer construir você. 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Amanhã, Brasília, rezem por este retiro. Reze, povo de Deus, para que os frutos sejam de abundância, de conversão. E como eu disse, no Sagrado Coração de Jesus. Filha de Deus, que a paz de Jesus esteja com você. Alô?
2: Bom dia, padre. Sua bênção.
1: Deus abençoe. Você fala de onde, filha?
2: Eu falo do Pará.
1: Então, filha de Deus, de algum lugar do Pará, o que que tá acontecendo?
2: Bom, padre, eu tô num relacionamento de 3 anos. E ultimamente a gente tem vivido uma situação bem complicada. Que assim, o relacionamento já não vinha bom, né? Que o meu marido, ele sempre envolvido com bebedeira, saía e não me dizia para onde ia e essas coisas. E no início do mês passado, uma garota de programa me mandou mensagem falando que ele estava me traindo com ela.
1: Meu Deus.
2: Ela mandou print das conversas, comprovante dos pics que ele fazia para ela. Ele mandou fazer uma corrente de ouro com o nome dela e as iniciais dele. Várias coisas assim, sabe? E aí então, eu tenho vivido assim, muito triste. Eu sinto que eu não tenho mais paz nos meus dias.
1: Eu imagino. Imagino o seu sofrimento, sua angústia.
2: Sim, e a gente tem um bebezinho de 7 meses agora. E eu tenho vontade de terminar esse relacionamento, só que eu fico preocupada com o bebê. Porque eu não queria ser uma mãe que cria o filho sozinho, sabe? Eu sei que tem muitas dificuldades nisso. E eu queria pedir um conselho do senhor sobre isso, que ele assim, ele fala que ele vai mudar e parou de beber, agora deixa eu ver o celular dele, as coisas, mas eu não sei se essa mudança é real mesmo ou não.
1: É, filha, quebrou a confiança, né? Quebrou a confiança. Veja, quando você foi falar com ele, como que ele reagiu?
2: Ah, no início ele negou, ele falou que aquilo ali era um golpe e inventou um monte de coisa. Só que ela me mandou mais mensagens. Daí eu falei pra ele, não, isso daqui não é mentira, isso aqui aconteceu. É até que ele assumiu.
1: Então, veja, assumiu porque foi pressionado, não é?
2: Sim.
1: Assumiu porque foi pressionado. Você tem toda a razão de pensar se há um arrependimento verdadeiro. Você falou que do outro lado ele parou de beber. Parou?
2: Parou.
1: Filha, você tem que pensar assim. O que você consegue imaginar com ele daqui um ano, daqui 2 anos? Você consegue se imaginar com ele? Você acha que ele vai te ser fiel?
2: Como que... Essa que é a minha dúvida, porque eu não sei se eu vou conseguir confiar nele, mesmo que ele mude, eu não sei se eu vou conseguir confiar mais.
1: Ele dá sinais de que ele mudou com as mulheres?
2: Parece que sim.
1: Você o ama?
2: Sim.
1: Filho não pode, não segura casamento. Você sabe disso. Filho não segura casamento. Mesmo que você decidir separar, ele vai ter que dar a pensão alimentícia. O que você tem que pensar agora é, vale a pena insistir neste relacionamento? Porque ele pode deixar de ser seu marido, não é teu marido, teu companheiro. Mas ele nunca vai deixar de ser pai. Se você perceber que ele não tem vontade de viver casto com você, olha com quem ele foi mexer, com uma garota de programa. Ele pode levar doença para você. Ele pode te fazer sofrer e você ficar quanto tempo esperando a mudança para depois descobrir outra traição. Foi a primeira ou já teve outras?
2: Foi a primeira. Eu sei, né?
1: Então, em 3 anos, praticamente vocês estão ainda na lua de mel para te trocar desse jeito. Eu não vou te dizer separe ou não separe. Você tem que sondar teu coração e pedir: Deus, eu quero constituir uma família. Não é isso que você quer?
2: Sim.
1: Não, o que você quer não é poder casar na igreja?
2: Sim.
1: Você se sente segura para isso?
2: Não. Agora não. Ele até quer casar agora na igreja, mas...
1: Agora não. Agora, você tem plena razão. Agora não. Não é primeiro tem que ter toda uma maturidade. Ele tem que ajudar você a voltar a confiar nele. Vamos rezar juntos? Como é que é o nome dessa criança abençoada que está nos teus braços?
2: Ricardo,
1: 7 meses. Reza comigo,
2: Divino Espírito Santo.
1: Eu estou triste. Eu não sei em que acreditar. Peço, Divino Espírito Santo.
2: Me ilumine.
1: Me mostre.
2: Me ajude.
1: Nossa Senhora. Eu quero ser uma boa mãe para esta criança. Eu quero constituir uma família. Se for para ser com este companheiro,
2: Que haja uma conversão verdadeira.
1: Se não,
2: Tire esta pessoa da minha vida.
1: Nossa Senhora. Eu te consagro meu filho Ricardo. E peço pela minha vida afetiva. Me ilumine.
2: Amém.
1: Eu não tenho a resposta do que você deve fazer, mas você tem que olhar muito para o teu interior. Se você está disposta a perdoar, esse é o começo. Perdoar e perceber, não é ele falar, perceber que há uma mudança na vida dele. Esse é o melhor sinal. Que Deus abençoe a você e principalmente o Ricardo, que está nos teus braços. Eu volto já. Volte comigo.
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0: Querido povo de Deus, nós vamos para a leitura orante. Nós estamos em Jó. Nós vamos capítulo 32, do versículo 1 a 10. Aí pulamos para o capítulo 33, 12 seguintes. Você vai dizer, padre, e os outros textos? Eu sempre falo, eu pego os textos principais. Mas você, por exemplo, hoje, pode ler Jó capítulo 32 e Jó capítulo 33. Pode ler inteiro, mal não faz. Mas em virtude do programa, então eu faço os pontos principais que nós estamos agora. Uma resposta, ou melhor, um discurso de Eliú, um dos amigos de Jó. Amado povo de Deus, antes de ir, eu gostaria de só lembrar para você, dia 12 de junho, nós teremos o Arraiá do Seu Vigário, a 7ª edição. Faltam 7 dias para o Arraiá do Seu Vigário, às 19 horas. Então, atenção, gente, olha quanta coisa boa este mês. Este mês, amanhã, eu já disse, amanhã nós temos o retiro em Brasília, amanhã, sábado, Sagrado Coração de Jesus, corações feridos, corações curados, onde vai ser? Na Paróquia Imaculado Coração de Maria, dia 12 de junho, o Arraiá do Seu Vigário, e dia 27 e 28 de junho, 24 horas na presença do Senhor, o mês inteiro dedicado ao Sagrado Coração de Jesus. Coisa boa, não é? Maravilha! Então vamos juntos, querido povo de Deus. Bíblia aberta, cartilha de oração.
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0: 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E começamos em Jó 32. Jó, quem está falando agora? Eliú. Jó estava convencido da sua inocência. Por isso, os três amigos, preste bem atenção, a saga de Jó, essa verdadeira novela. Jó estava convencido da sua inocência. E por isso, os três amigos desistiram de continuar a discutir com ele. Acontece que ali havia um homem chamado Eliú, filho de Araquel, descendente de Bus, do grupo da família de Ramão. Eliú ficou muito zangado. Toca o sino, sacristão. Eliú ficou muito zangado porque Jó, este dizia que era inocente e que Deus era culpado. E também ficou zangado Eliú com os três amigos, porque eles não puderam responder a Jó, dando assim a ideia de que Deus estava errado. Eliú esperou para falar no fim, pois os outros eram mais velhos do que ele. Quando viu que eles não souberam como responder a Jó, Eliú ficou zangado. Então você imagina o que vem agora? Ele está zangado. Atenção, versículo 6. Então Eliú disse: eu sou moço, era mais jovem, e vocês são idosos. Foi por isso que eu não me atrevi a dar a minha opinião. Pensei assim: que fale a voz da experiência, a experiência que os muitos anos mostrem a sua sabedoria. Versículo 8. É jovem, mas é feroz. Escuta lá. Mas acontece que dentro das pessoas há um espírito, a um sopro do Todo-Poderoso, que dá sabedoria. Nós não ficamos mais sábios com a idade. Eita, padre! Tá vendo aí, ó? Não é a idade que traz sabedoria. Escutou bem? Acontece que dentro de nós, as pessoas, temos um espírito, há um sopro do Todo-Poderoso que dá sabedoria. Nós não ficamos mais sábios com a idade. Nem sempre os velhos sabem o que é certo. Portanto, escutem o que eu digo, pois eu também vou dar minha opinião. Vale para hoje, viu? Não quer as cãs, os cabelos brancos, cãs, cabelos brancos, não necessariamente é sinônimo de sabedoria. Tem muito idoso desmiolado da cabeça. Estamos vendo isso na experiência. Esperei que vocês falassem e continuou. E aí pulemos, capítulo 33, versículo 12. Vamos à essência do discurso. Mas eu lhe digo, Jó, está falando para Jó, você não tem razão. Deus é maior do que as criaturas humanas. Por que você acusa Deus, afirmando que ele não dá atenção às nossas queixas? Deus, Jó, fala de muitas maneiras, porém nós não lhe damos atenção. E ele está certíssimo nessa afirmação, sim. Deus nos fala de muitas maneiras. Somos nós que não lhe damos a atenção. De noite na cama, versículo 15. Quando dormimos um sono profundo, ele fala por meio de sonhos ou de visões. Deus fala aos nossos corações, os nossos ouvidos, os seus avisos. Nos enche de medo. É verdade. O medo também é uma forma de revelação. Versículo 17. Ele fala com a gente para que deixemos de pecar e para que não nos tornemos orgulhosos. Assim, ele nos livra da morte e não deixa que nos joguem na sepultura. Outras vezes, preste atenção, versículo 19. Deus castiga com doença. Aqui começa. E com fortes dores que não passam. O doente perde o apetite e não quer mais nem ver as comidas mais gostosas. Ele emagrece, vai se acabando e no fim vira pele e osso. Ele está às portas da morte. Logo será levado para a sepultura. Pode ser que ele venha a ser socorrido por um anjo, um dos milhares dos anjos de Deus, que ensinam a gente a fazer o que é certo. O anjo terá pena dele e pedirá a Deus, solte-o. Ele não deve mais descer ao mundo dos mortos. Aqui, agora, começa a complicação. Os argumentos são bons, mas não estão corretos. Parece corretos, mas Jó vai retrucar. Será que é assim mesmo? Será que Jó vai ceder? Aqui está o pagamento do seu resgate. Então ele terá saúde novamente e o seu corpo será forte como era na juventude. Quando orar, Deus o atenderá. Eu vou para o intervalo e volto rezando. Volte comigo.
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6: Nós estamos nesta imagem, volta a imagem na TV. Três amigos e agora fala Eliú, o mais novo. E realmente ele vai questionando coisas seríssimas. Mas a pergunta fica: então Jó realmente é culpado? Fica a pergunta: tudo o que aconteceu com Jó é fruto do castigo de Deus? Queridos filhos e filhas, na página 82 do livro Inabalável, convido você, volto a dizer, leia hoje o capítulo 32 e 33, mas a explicação, observando atentamente o dueto de palavras entre Jó e os amigos, estava um jovem chamado Eliú. Página 82. Ele não interrompeu nem impôs, simples esperou. Mas quando percebeu que os discursos não levavam a lugar nenhum, levantou-se como quem não aguenta mais guardar fogo dentro de si. Esse jovem nos ensina que a sabedoria não é privilégio da idade. Ela se encontra na voz do Espírito. O que motivou Eliú não foi o orgulho, mas uma dupla e santa ira. Primeiro, ele se indignou contra Jó, não por seu sofrimento, mas por sua autoclemência. Com efeito, Jó, em sua busca por inocência, acabou por sugerir que Deus estivesse o tratando de forma arbitrária. Eliú não então lembrou que a justiça de Deus é insondável. Segundo, ele se enfureceu com os três amigos. Eles falharam miseravelmente em consolar Jó. pois buscavam respostas onde só cabia silêncio. Assim que terminar a leitura orante hoje, do 33 e 34, leia a página 82, 83 do livro Inabalável. E a pergunta, padre, continua? Fiquem abertos. No futuro, retomaremos. Gisele, que a paz de Jesus esteja com você. Bom dia. Deus abençoe. Você fala de onde?
7: De Nova Friburgo, Rio de Janeiro.
6: Como que você me acompanha, Gisele?
7: Tudo bem, padre. Estou ligando para pedir oração, duas orações. Para a nossa cidade, padre, que tem acontecido toda semana casos de suicídio.
6: Certo.
7: Uma por semana.
6: Tá.
7: Pela alma do Langliberti Gonçalves de Melo, que foi o último caso, que era um colega nosso, amigo nosso e mensageiro.
6: Fale o nome, por favor.
7: É Langliberti Gonçalves de Melo.
6: Gisele, eu estou falando com você, é a Gisele que eu conheço em Nova Friburgo. Friburgo.
7: Sim,
6: ah, tá certo. É que eu não reconheci a voz por telefone. Tudo bem, Gisele? Para quem não conhece, ela é mensageira e cuida de muitas capelinhas. Quantas filhas? Quantas filhas?
7: Estamos 75
6: capelinhas. 75. Eu só estou refazendo porque está dando cor picotando, então às vezes não aparece. 75 capelinhas em Nova Friburgo. E ele era um líder mensageiro?
7: Não, ele era mensageiro, ele era sogro de uma líder.
6: Ah, entendi.
7: Padre, por causa dele, que a Nora se tornou líder, levou a capelinha para o bairro deles.
6: Entendi.
7: Em 2024, a família pediu para a gente ir na casa deles.
6: Entendi.
7: E a gente rezou, foi em fevereiro de 2024. Naquele dia, padre, ele falou que ele ia tentar se suicidar.
6: Nossa, filha.
7: Mas aí ele não fez mais. Aí ele começou a acompanhar os vídeos que a gente posta, receber a capelinha, começou assim, ter uma devoção muito grande, buscou a igreja, fez a primeira comunhão, fez a Eucaristia, rezava o rosário todo dia. Aí no final do ano passado ele começou a ter muita queda, teve algumas decepções. No último encontro de dezembro, que a gente faz aqui todo mês,
6: sim,
7: ele veio até mim e falou: Gisele, ano que vem você vai ler o meu testemunho, eu vou ficar curado.
6: Entendo.
7: Aí quando foi agora, no final de semana, na véspera, ele me mandou mensagem pedindo desculpas que não conseguiu, agradecendo por tudo. Mas que ele pedindo para rezar pela alma dele.
6: Filha, nós faremos isso.
7: Eu queria muito que ele tivesse conseguido.
6: Nós vamos rezar. Eu anotei aqui Langbert Gonçalves de Melo e peço que todos rezem. Agora, Gisele, eu entendo a sua dor, eu entendo que você esteja num momento de luto. O que foi feito, o que era possível. Só que veja, ele mesmo que estava com uma doença, e essa doença é silenciosa, a doença da depressão. E a família dele, como está reagindo?
7: Eles estão também assim, tá difícil, né, para eles. Eles ainda estão foram muitas tentativas, foram 13 tentativas. Ele conseguiu na 13ª, ele conseguiu, só que ele tinha ficado um tempo muito bom, muito bem. Ele ajudava a fazer o tapete de Jesus das Santas Chagas no
6: Corpus Christi.
7: Ele nos ajudava, aí ele ia nos encontros, só que de um tempo para cá, alguns meses para cá, ele foi desistindo e se afastando, parando de rezar. Há 10 dias que eu falei com ele, ele estava perdido em surto, né? Aí eu levei pro padre, rezamos, rezei com ele.
6: E aí tomava a medicação.
7: Tomava, padre.
6: Entendi.
7: Mas ele ficava assim, droga, ficava, sabe?
6: Entendi.
7: Ficava assim, ele escutava vozes, e aquelas vozes,
6: entendo.
7: Ele dizia que ele não conseguia raciocinar e atendia as vozes.
6: Filha, vamos colocar a misericórdia de Deus. É o que podemos fazer agora. É, reze comigo, Senhor Jesus.
7: Senhor Jesus.
6: Pelas tuas santas chagas.
7: Pelas tuas santas chagas.
6: Dolorosas e gloriosas.
7: Dolorosas e gloriosas.
6: Nós te entregamos.
7: Nós te entregamos.
6: Este nosso irmão.
7: Este nosso irmão.
6: Lambert.
7: Lambert de Melo.
6: Tenha misericórdia de sua alma.
7: Tenha misericórdia de sua alma.
6: Conforte a família.
7: Conforte a família.
6: Que a devoção das santas chagas.
7: Que a devoção das santas chagas.
6: Passando pelas casas.
7: Passando pelas casas.
6: Afaste toda a depressão.
7: Afaste toda a depressão.
6: E toda a doença psíquica.
7: E toda a doença psíquica.
6: Derrama uma gota do seu preciosíssimo sangue, Jesus.
7: Derrama uma gota do seu preciosíssimo sangue, Jesus.
6: Sobre todos os que estão com pensamento suicida.
7: Sobre todos que estão com pensamento suicida.
6: Liberte-os.
7: Liberte-os.
6: Cure-os.
7: Cure-os.
6: Amém.
7: Amém.
6: Força, Gisele. Conte com as nossas orações, que Deus abençoe. Leve conforto à família, Gisele. Mesmo em lágrimas, leve conforto à família. Falei com a Gisele, grande liderança, grande, com muito carinho. Cada encontro que temos é encontro de irmãos. Lá em Nova Friburgo, 75 capelinhas. Acompanha pela TV Parabólica, lá Nova Friburgo é Dom Pedro Cunha Cruz. Aproveito para dizer, torne-se um mensageiro da Capelinha de Jesus das Santas Chagas. Nós não sabemos em que casa vai entrar, mas sabemos o bem que vai fazer. Ligue agora no intervalo 0800-410-6060. Fale com as nossas atendentes, moças, rapazes, e diga, eu quero ter uma capelinha, eu quero cuidar de uma capelinha, eu quero ser líder mensageiro de uma capelinha. Eu vou pro intervalo, eu volto já, volte comigo.
8: Sutarelli. 10:51.
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14: Hoje, primeira sexta-feira do mês de junho, já tenho aqui a água que vai ser abençoada, o sal, e você, já pegou na sua casa? Coloque perto da televisão, coloque perto do rádio, faremos a bênção e depois você é convidado a dar dessa água benta aos familiares, mas colocar um pouquinho de sal num copo de água e fazer aspersão sobre toda a casa. Fazemos isso toda primeira sexta-feira do mês. Vai lá, pega o sal, vai lá, pega a água. Hoje, aniversário de Dom Flávio Giovenali, da Diocese de Cruzeiro do Sul, Acre. Dom Roberto Francisco Ferreira Paz, da Diocese de Campos, Rio de Janeiro. Aniversário da Rádio Candeias FM, Candeias, Minas Gerais. Conti FM, Nova Brasilândia, Mato Grosso. Cultura FM, de Apucarana, Paraná. 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E TV afiliada Amplitude, Belém, Pará. Querido povo de Deus, é amanhã. Amanhã eu espero por vocês. Amanhã, a partir das 11 horas, retiro espiritual Sagrado Coração de Jesus. Corações feridos, corações curados. Onde vai ser? Povo de Brasília e toda a região. Paróquia Imaculado Conceição, Coração de Maria. Paróquia Imaculado Coração de Maria. Como eu disse, 11 horas, abre os portões, depois retiro Dom Vicente. Pregação Padre Vanilson, Hora da Misericórdia, pregação Frei Josué, adoração com o Santíssimo Sacramento, 17 horas, eu conduzo a pregação, coração ferido, coração curado, 18 horas, 18h30, Santa Missa, seguida às 20 horas de um show de evangelização. Você de Brasília, não perca essa oportunidade. Paróquia Imaculado Coração de Maria. Acompanhe pela TV Evangelizar, pelo YouTube Padre Manzotti. YouTube Padre Manzotti Oficial. E agora, gente, vamos para a novena, que temos a bênção e a consagração do mês. Vamos juntos, oitavo dia da novena. Senhor Pai misericordioso, pelas santas chagas do teu filho Jesus, concedei a vida a todos aqueles que se encontram encarcerados em um vício, escravos de alguma droga. Senhor, Pai cheio de misericórdia, pelas santas chagas dolorosas e gloriosas de Jesus, libertai da escravidão do vício nas drogas, bebida, cigarro, compulsões, mentiras. Quebrai todas as cadeias e grilhões destas pessoas, cujo nome cito agora. Quebrai todas as cadeias, todos os grilhões. Senhor, Pai misericordioso, Deus da vida, pelas santas chagas de Jesus, libertai as carências, os traumas, os desgostos e toda a escravidão espiritual, afetiva, emocional,
6: moral. Preenchei o vazio na vida dessas pessoas a ponto de conseguirem a libertação deste mal. Senhor, pelas cinco chagas do teu filho Jesus, tirai todos estes malefícios e dai a serenidade no viver e no querer. Senhor Jesus, nas tuas santas chagas, colocamos todos os dependentes químicos e as causas que levaram ao vício das drogas. Livrai toda a rejeição, toda a falta de amor, toda a amargura, todo o complexo de inferioridade. Afastai, libertai das más companhias. Senhor Jesus, nas tuas santas chagas colocamos todas as famílias que estão lutando contra um vício. Ajude, Senhor, que possam se libertar também dos traumas que carregam. Senhor Jesus, pelas tuas santas chagas, libertai a família dos vícios. Senhor Jesus, pelas tuas santas chagas, libertai as famílias do vício. Jesus, libertai as famílias dos vícios. Sagrado Coração de Jesus, nós te consagramos todo este mês de junho. Também pedimos pelo retiro de amanhã, que leva teu nome, ó Sagrado Coração de Jesus, todos os palestrantes, todos os que vão conduzir. Senhor, passai pela casa, coloca na porta de entrada o teu arcanjo Miguel, abençoai a sala. Sagrado Coração de Jesus, nós te consagramos. Senhor, passai pela sala, que não falte o pão de cada dia, mas também não falte a caridade. Senhor Deus de misericórdia, abençoai o carro, a bicicleta, a moto, abençoai os animais de estimação, abençoai todo o quintal. Abençoai, Senhor, nós te consagramos. Deus de infinita misericórdia, abençoai esta água pela efusão do Espírito Santo, para que possa nos lembrar que somos de ti pelo batismo. Deus Todo-Poderoso, nós vos pedimos, abençoai este sal, como mandastes o profeta Eliseu lançar a água e torná-la fecunda. Fazei que toda parte onde a mistura do água e do sal for aspergida, seja afastado todo o ataque do inimigo. O Senhor esteja convosco, Ele está no meio de nós, abençoe-vos, Pai, Filho, Espírito Santo. Amém. E eu me despeço com o clipe Meu Primeiro Amor. 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
1: 11:02.
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1: 11:05.

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Olá, bom dia. Vamos a mais um momento dos pedidos de orações. Pedindo a São Bento que dê saúde e bênção para a Leonora, que ajude a melhorar bem da dor do estômago e que cuide. A pedido de Leonora. Pedindo ao Sagrado Coração de Jesus e Nossa Senhora que dêem a luz e o descanso eterno para a alma de Terezinha Triscajuque, 2 anos e meio de falecimento, a pedido da mãe. Oração, bênção para Terezinha, pela saúde dela, que Jesus das Santas Chagas faça um milagre na vida dela, a pedido de Lídia Santos. Oração, agradecendo a Jesus misericordioso, Divino Pai Eterno, Nossa Senhora e todos os santos por todas as bênçãos e graças recebidas. Agradecendo pela grande graça recebida, pelos negócios que a filha de Elaine conseguiu, a venda da casa, a compra do apartamento. Agradecendo ao bom Divino Pai Eterno, a Jesus misericordioso e a Nossa Senhora Aparecida, a pedido de uma filha de Deus. Pedindo a Santa Chagas que dê... Santa Chagas de Jesus, que toque no meu filho, que se afaste da bebida alcoólica e das más companhias e volte para a igreja, a pedido da mãe. Pedindo a Deus e a Jesus das Santas Chagas que liberte o pai do vício do alcoolismo, a pedido de uma filha de Deus. Pedindo que Deus e Nossa Senhora continuem iluminando a nossa princesa, que no dia de hoje, há 13 anos atrás, ela era um milagre que sobrevive, foi muita oração. Hoje nosso milagre completa seus 13 anos de vida. Um feliz aniversário para a princesa Nicole Rafaele, é o pedido de toda a família. Pedindo oração que Deus e Nossa Senhora ilumine e abençoe a filha Nicole, que completa 13 anos de vida, a pedido dos pais Alcimar e Silvana e também da irmã Fernanda. Pedindo orações para Nilceia Duzanoski, que estava de aniversário ontem. Que Nossa Senhora Aparecida abençoe sempre com saúde e paz, a pedido dos pais Sebastião e Maria Gersi. 11 horas e 17 minutos. Este foi mais um momento dos pedidos e orações.

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3: 11 horas e 19 minutos.

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0: 11:32.
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1: Horas e 45 minutos.
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0: meio-dia e 2 minutos.
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2: Meio-dia e 17 minutos.
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2: Meio-dia e 19 minutos.
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3: Meio-dia e 23 minutos.
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2: Não tem jeito, meu compadre. Vambora. 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Tudo certo.

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0: meio-dia e 56 minutos.
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0: A hora certa, 13h, mais 2 minutos. Uma boa tarde pra você. Sexta-feira, hein? Sexta-feira não é fácil. O filho chora e a mãe não vê. 5 de junho de 2026, hein? O tempo tá passando, o tempo tá passando. Dia 5 de junho. Tô sentindo um cheirinho de Pix, cheirinho de pagamento, hein, piazada? Não, né, você... um passarinho verde, falou que... era seu aniversário? Quando?
1: Dia 10.
0: Hã?
1: Dia
0: 10. Mas parece que vamos fazer homenagem pra você, mas não tô sabendo de nada, enfim. Bora que bora, 5 de junho! Nós estávamos em manutenção com os nossos transmissores, agora já estamos de volta, bem bonitinho no ar. Eu recebi algumas ligações, algumas mensagens. Obrigado, pessoal. O pessoal ligou lá na ativista de Rio Azul com São Mateus. A Lúcia Moreto, da Fazenda Moreto. Eu falei, peraí, vou ver com o técnico lá, chamei o Passos estava em manutenção e agora tá tudo ok, pessoal. Tá tudo ok, pau na máquina! Uma hora mais 4 minutos, 1h04! Estamos ao vivo, hein? Ao vivo e a cores nessa sexta-feira! Já passou o feriado, vamos trabalhar, piazada. Vamos trabalhar, já estamos de volta. Hoje tem sorteio aqui, deixa eu ver o que tem hoje aqui. Eu tenho para vocês hoje um frango assado da Esquina do Pão. E também tem uma porção de feijoada. Você vai mandar um áudio para mim dizendo que você quer ganhar o frango assado e a feijoada da Esquina do Pão. Todos que mandarem áudio estão concorrendo. Não vale mensagem, tem que ser áudio, tá bom, pessoal? Manda o seu áudio aí, boa sorte! Boa sorte, boa sorte!

99199752 para você mandar o seu áudio aí e concorrer a uma porção de feijoada da Esquina do Pão e também o frango assado. A feijoada retira amanhã, sábado. O frango assado retira no domingo. Bora que bora!

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4: 13:20.
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3: 13 horas e 24 minutos.
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2: A hora certa, 1:26. Tá valendo hoje aí um frango assado da Esquina do Pão. Também a deliciosa feijoada. Você vai mandar o áudio pra mim. Manda o áudio dizendo onde você mora, o seu nome. E no áudio você fala que você quer ganhar aí o frango assado da Esquina do Pão e a feijoada.
3: Boa tarde, DJ. Quero participar do sorteio. Gislaine Cures, da Vila Santa Terezinha.
2: Valeu, tá concorrendo a Dilson aqui, é o Josué, o sobrinho do Josué de Guarapuava. Estamos trabalhando na obra de um muro. Queremos pedir um salve seu, a música Heavens do Bryan Adams. Manda um salve pro Josué e pro Riquelme, valeu? Valeu, piazada, mandou a foto do muro aí, hein? Aí é bonito, guri. Aí eu dou valor, guri.
4: Fala, DJ Bão, que é o Lucas Cassiano. Paulo Frontin.
2: Opa.
4: Nazão. Então aí, gradeando e comendo umas aveias aí, antes da chuva.
2: Verdade.
4: Manda uma música fora pra nós, hein. Quero dar as pás chifres nas fotos aí pra sexta-feira aí. E bota nós no sorteio aí pra nós ganhar, hein. Beleza? Tchau, tá, obrigado.
5: Boa tarde, DJ. Põe meu nome no sorteio. Da Marli Chubinski, que já tava achando falta na Talento DJ. Foi meu nome no sorteio do frango assado da Esquina do Pão e quero concorrer à feijoada, DJ.
2: Beleza, já estamos com o som, tudo ok, beleza? Nossa rádio tava em manutenção, os transmissores tem que fazer manutenção, né? É igual o carro tem que fazer revisão, tem que trocar óleo também do carro. A rádio é igual, a rádio de tempo em tempo tem que fazer aí umas manutenção no transmissor, às vezes tem falta de energia, às vezes dá um raio lá, queima algum equipamento pequenininho, tem que trocar. A nossa rádio tava em manutenção, beleza, Marli?
6: Tarde, DJ. Lá com meu nome aí no sorteio do frango e da feijoada da Esquina do Pão, é Jussara Aparecida da Silva dos Santos. Beleza? Um abraço.
2: Beleza.
7: DJ, quer concorrer aos sorteios dos prêmios? É a Joana da Silva da Vila Diva. Um grande abraço, DJ, um abençoado fim de semana para você e sua família.
2: Lembrando, pessoal, no áudio tem que falar que você quer concorrer ao frango assado da Esquina do Pão e também da porção aí de feijoada. Não esquece de falar o nome da Esquina do Pão pra tá valendo o seu áudio, beleza? Essa aqui vai lá para o meu amigo, o Lucas Cassiano Sus. É a música mais tocada no momento no Brasil. Zezé Di Camargo, Irmão da Lua, Amigo das Estrelas.

0: indicação do Antônio Schneider, Amor Selvagem, lá para o Alessandro El Silvano de Rio Azul do Soares, é isso? Tonico Schneider, valeu, garoto! 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Uma hora, 1:38, 1:38. 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

0: hora certa, 1h54. Uma boa tarde pra você. Tá valendo hoje uma feijoada da esquina do pão, tá valendo um frango assado. Deixa eu ver se tem áudio por aqui.
1: Opa, Didi, Adilson, aqui é o Adão da Silva, da Vila Dilma. Roda a música é Filha com Rick e Ren, pra minha filha Jussara Aparecida da Silva dos Santos, que amanhã tá fazendo 35 anos de vida. Estamos só esperando o convite pra festa, hein? Manda pra ela, hein? Opa, DJ, mais uma coisa. Põe o nome da minha filha aí, a Jussara Aparecida da Silva dos Santos, que tá fazendo 35 anos amanhã. Põe o nome dela aí no sorteio. Beleza? Um abraço. Só pra confirmar aí o sorteio da esquina do pão.
0: Adilson, toque a música Só Tô Cansado com Rogério Alves para ouvir a Eliane. Boa tarde, DJ, toque a música Cleito e Camargo, Agenda Rabiscada. Estamos lidando com os canteiros, DJ, quem pede é a Bruna. Valeu, Bruna.
2: Boa tarde, DJ.
0: Oi.
2: Que é a Lorena.
0: Ô, Lorena.
2: Quero participar do sorteio.
0: Opa.
2: Toque a música.
3: Renascer.
0: Opa.
3: Curtindo o programa hoje.
2: Para mim que tô curtindo
3: o programa hoje.
2: O programa hoje. Abraço, DJ.
0: Valeu.
2: Por quê? Lorena Aparecida Borges Batista. Marumbi dos Elias. Eu ofereço a música pra minha tia Ana,
3: que está de aniversário hoje.
2: Beijo.
0: Parabéns, parabéns para sua tia Ana, hein? Ela pediu aí o Insano Renascer, é isso? Bora!

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0: 14:09. 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
3: 14:12.
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5: 3 da madruga, a gente trocou.

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8: 2:15, uma boa tarde para você. A indicação da Bruna. Tá lidando com os canteiros e ouvindo a Talento. Cleito e Camargo, agenda rabiscada. Sextou, boa tarde. Você

0: amigo Adilson, como é que tá? Tudo bem? Adilson, manda um abraço pra nós aí do Mercado e Bar do Batista, pra nós também da Renove, material de construção. Joga pra nós o João Neto e Cristiano, cadeira cativa. Abençoado final de semana a todos nós aí, uma abençoada sexta-feira, solzinho saindo, coisa boa demais aí, né? Bora que bora!
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0: 14:30.
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0: 2:33, 2:33. 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

0: 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Vai mandando o seu áudio aí, tá valendo hoje um frango assado, tá valendo também uma porção de feijoada da esquina do pão. No áudio você fala o seu nome, onde você mora e diga que você quer ganhar aí a feijoada e o frango assado da esquina do pão.
1: Boa tarde, DJ, gostaria de participar do sorteio do frango da esquina do pão. Cleusa Kochimansky, Serra Azul. E roda uma música pra nós com Pedro Bento e Zé da Estrada, Sete Palavras. E obrigado.
0: Muito bem.
2: Participa do sorteio do frango assado da esquina do pão. É o Kelvin de Rio Azul.
0: Valeu. Adilson, toque amor virtual. Tô completando mais um ano de vida hoje. Cadê o teu nome? Quem é você? Não tem um nome aqui, só tem uma foto. Agora sim. Rogério Stemposca apareceu ali no... na foto do Whats. Valeu, garoto!
3: Quero participar do sorteio do frango assado da esquina do pão. A Emily Gabriele Ferreira de Rio Azul.
4: Quero participar do sorteio do frango assado da esquina do pão. É Maria Vitória Ferreira de Rio Azul.
5: Ô DJ, boa tarde, bom, como é que você tá, tiazinho? Eu coloque meu nome para participar do sorteio da esquina do pão, do frango assado e da feijoada. Quem pede é o Márcio Chuvinski, de Rio Azul dos Soares. Um abraço, garotinho.
0: Valeu, garoto! Duas e 39, uma boa tarde para você.

0: A hora certa, 2h47. Bora que bora! Bora pra frente, que foguete não tem ré! Quem ganhou dinheiro indo pra trás foi o Michael Jackson! Com a música Walker! Ô Zé Kowalewski, você ainda mora em Rio Azul? Sumiu o vivente? Tem uma turma aí que aparece, some, some, aparece. Vocês andam por onde, Tigrada? Tô com a boca seca hoje, vou ter que chegar na bodega do Comprado de Luiz, hein? Indo pra Palmeirinha ali, passando a serrinha, a hora que você vai engatar a primeira pra descer, bota no ponto morto, tem a bodega do Luiz ali. É o horário da bodega, é igual da cutia, de noite e de dia. Você passa de tarde, tá fervendo, de manhãzinha tá fervendo, de madrugada é truco, sinuca e grito e vamos ganhar dinheiro. Ô Rodrigo, vamos ter que ir nessa bodega, homem do céu. Já falei umas 200 vezes aqui, não fomos moer o bico ainda. Ah, passarinho de certo. Um abraço lá para o compadre Luiz. Eu acho que é compadre do Rodrigo, alguma coisa assim. Eu chamo de compadre também, é. Pau na máquina, foguete não tem ré, bora! Olá, falei do homem, apareceu aí, o Zé Kowalewski. Como é que é? Toque a música do quê? Centurion? Como é que é o nome dessa música, ô Viviente?
1: Ô DJ, toca a música do Centurion aí e coloca meu nome aí no...
0: Mas como é que é o nome da música, guri?
1: Sorteio, beleza? Nós estamos aqui no interior, aqui quase a internet não pega.
0: Ah, entendi.
1: E eu vou passar lá na bodega lá do compadre Luiz.
0: Passe, passe lá.
1: Tomar uma conta lá. Já que sextou, né?
0: Passe essa bodega lá. Veja se é verdade que funciona de noite e dia. Ô Zé, que cantor que é esse? Centurion? Manda o link pra mim aí, o nome certo dessa música, hein, guri? Mandaram o nome aqui, Antônio Carlos Moro. Boa tarde, Antônio. Eu sou Adilson Rodrigues Oliveira. Boa tarde. Sou o pai do Anthony.
2: Boa tarde, quero participar do sorteio. Mari Viritinski do Butiazal.
0: Valeu, Mari.
3: Participa do sorteio do frango assado da esquina do pão. É o que eu vendi de Rio Azul.
0: Valeu, garotito. O povo tá ligado, o povo tá ligado!

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Sextou, piazada! E ainda tinha um feriado ontem. Os pés inchados ficaram tudo na bodega. Agora entendi, Kobalese, que você quer a música do Century. Essa que eu toquei ontem, é top, hein? Vou tocar de novo, guri. Aumenta o som, garotito. Century, Lover Ride. 2:50.

0: 14:56.
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4: 14 horas e 59 minutos.
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8: É, chegou sexta-feira, piazada. De agora pra frente é só pra trás. E aí, tudo bem? Tudo legal? Já mandou seu áudio aí, não? Manda o áudio aí dizendo que você quer ganhar o frango assado delicioso da esquina do pão. Mas um baita de um frango, uma delícia, hein? E ainda aquela porção deliciosa de feijoada. Mandar um abraço lá para a família Desanoski, lá no Marumbi dos Elias, sábado passado. Toquei o casamento lá do Maxwell Júnior e da Milena. Que festona, hein? Que festona, piazada! Saímos de lá, era 4 e lá vai paulado da manhã, hein? Ó o zap da Talento pra você concorrer aí aos prêmios de hoje. 99199752. Lembrando que semana que vem vou tirar uns dias pra descansar, vou viajar, visitar minha mãezinha. Eu voltarei dia 16, tá bom? Seu Cláudio vai ficar por aqui semana que vem. No dia 16 eu volto. Vou lá visitar minha mãezinha, dona Olga. Aê, dona Olga, saudade, dona Olga. A gente vai tirando aqui de semana em semana e vamos que vamos. Bora que bora, tem áudio.
9: Boa tarde, DJ. Quero participar dos sorteios da Esquina do Pão. E toque a música Sublime Renúncia, só para curtir.
8: Opa.
9: Érica da Cruz, da Cachoeira dos Paulistas.
8: Valeu, Érica.
10: Boa tarde, DJ. Quero concorrer aos prêmios da Esquina do Pão. É o Ambrósio Moro.
8: Você mora onde, Ambrósio? É Faxinal dos que lá? Manda o lugar que você mora aí, guri.
11: Boa tarde, DJ. Quero concorrer ao sorteio do frango assado e da feijoada.
8: Opa!
11: Da panificadora Esquina do Pão.
8: Beleza.
11: Cristina Soares, Olicheski, Terra Nova.
8: Terra Nova, obrigado, Cristina.
10: Na cidade, DJ, se quiser tomar um cafezinho com uma torta recheada e uma nega maluca, chega aí. Beleza? Tô na cidade.
8: Mas que barbaridade! É claro que eu vou, guri! É claro que eu vou! Manda um abraço para todos meus amigos pedreiros, meus irmãos pedreiros que estão trabalhando. A piazada que estão rebocando, chapiscando na alvenaria, na parte hidráulica, elétrica. Um abraço para os meus amigos da MTB aí, ó, pré-moldados. Alô, piazada! Dia 28 de junho eu estarei na Palmeirinha, a grandiosa festa com o grupo Marcação. Dia 21 de junho tem o bingo aí, beneficente, aí no pavilhão da Cristo Rei. Vamos ajudar aquela família que queimou a casa, algumas pessoas foram queimadas também. Quem quiser fazer doação será bem-vindo. No dia 14 de junho eu vou pra Malé, estarei lá em Malé, na igreja ucraniana, 120 anos da paróquia. Tarde dançante animada pelo grupo Vento Sul. 5 de julho eu estarei na paróquia São Pedro em Malé, 75 anos da paróquia. E a grandiosa festa com os filhos do Rio Grande e Piazada. Bora, mete marcha e bora pra festa. 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Sextou, sextou.

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1: Boa tarde, DJ. Quero participar do sorteio da Esquina do Pão. Quem fala é Irineu Gaiteiro de Curitiba. E quero ouvir a música com o Peri Martins, Velho Fusca. Um abraço a todos.
2: Mas peraí, você mora em Curitiba. E se você ganhar, como é que você vem buscar as coisas para Rio Azul? Se você ganhar, como é que você vai vir buscar? Me explique amanhã já. Você vai ter que vir voando, guri. Não vai dar tempo, Piozinho. Você mora em Curitiba. Daí se você ganhar, como é que você vai fazer pra buscar? A feijoada tem que pegar amanhã. O frango assado é domingo. Dá tempo de você pegar um ônibus ainda e descer pra cá, guri. Um abraço aí para o Irineu de Curitiba. É o Irineu Gaiteiro. Ô Irineu, você não pede mais aquelas músicas do Cordiona? É, como é que é? Galpão do Moca, é isso? Ô DJ, toque incondicional, DJ. Do Luan Santana para o meu amor Simone Oliveira. Quem pede é o seu amor Cassiano Miranda. Ô Cassiano, como é que tá a luta aí, guri? Família bonita, Piazinho, aí é bonito, meu irmão. E ele tirou uma foto lá na igreja, né? Aí é bonito, hein? Com toda a família. Deus abençoe você, garotito. Tá chegando aqui o amor virtual. Lá pro meu irmão Rogério Stempos, que aumenta o som, garotito. 3:12. Boa tarde.

0: 11:16.
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1: Olha a hora, 3:18. Bora pra frente, quem ganhou dinheiro indo pra trás foi o Michael Jackson. Até às 5, a maior audiência do FM, programa do DJ, em julho, 5 anos no ar.

0: Muito bem, 3:29, 3:29. Uma boa tarde pra você.
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0: Bora, bora pra frente. Bora pra frente que foguete não tem ré. O único que ganhou dinheiro indo pra trás foi o Michael Jackson dançando Moonwalker. Quem anda pra trás é só caranguejo. 3:30, uma boa tarde pra você. 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
0: 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Você, um bom final de semana.
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0: Semana que vem te espero.
2: Segunda-feira, tamo aí.
0: Show de bola, valeu, tchau,
2: valeu,
0: tchau.
2: Tchau, tchau.
0: 3:34, uma boa tarde para você. É Essa é a Talento FM, um show de rádio pra você. Vai mandando o áudio aí, pessoal. Tá valendo um frango assado delicioso da Esquina do Pão. 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
7: 15:37.
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0: Já estamos de volta, 3h40. Uma boa tarde para você. 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Hoje é aniversário da Jussara, é isso? É a filha lá da Joana da Silva. Valeu, Joana! E também do Adão. Parabéns aí para a Jussara, Deus abençoe ela.
14: Opa, Didi, Adilson, aqui é o Adão da Silva, da Vila Silva.
0: Opa!
14: Roda a música é Filha com Rick e Ren, para minha filha Jussara Aparecida da Silva dos Santos, que amanhã tá fazendo 35 anos de vida.
0: Opa, é amanhã?
14: Estamos só esperando o convite pra festa, hein?
0: Isso!
14: Manda pra ela, hein?
0: Beleza! Ô, oh, Jussara, que Deus abençoe você, que você continue sempre sendo essa filha maravilhosa. Jussara, que você continue sempre sendo o braço direito do Adão, da Joana. Que Deus abençoe você, a sua família. Que Deus prospere na tua vida. Que Deus te livre de todo mal, de toda doença. Que Deus abençoe aonde você colocar as plantas dos seus pés, que os anjos vai te protegendo. Você merece uma filha querida, o braço direito aí da dona Joana e do João. Feliz aniversário para a Jussara, que amanhã apaga mais uma velhinha. 35 anos de vida. Que Deus, que Nossa Senhora Aparecida te proteja hoje e sempre. Amém. A homenagem dos seus pais, que te amam muito, muito. E também aí, né? Lá da Wani Victoria.
15: E simplesmente
0: os seus irmãos que te amam.
15: Pela emoção de poder.
0: Parabéns, parabéns.

Homenagem também do João Miguel da Silva, que te ama muito. A Dawane Victoria. Parabéns, Jussara. Vida longa pra você, querida. Tudo de bom.

Boa tarde, DJ. Peço para você rodar a música Os Quatro Cantos da Casa, só para nós curtir. E coloque meu nome no sorteio do frango da esquina do pão. É a Júlia.

Fala, DJ, boa tarde, tudo bom? Aqui é o Luiz Henrique. Mandei uma música pra nós aí do Christian Ralph, do Luiz Henrique e pro Lucas Valentim. Tamo de pé na patrola. Deixa o nome nosso aí pra participar do sorteio. Valeu, obrigado.

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0: Ô DJ, eu de novo, já que você me lembrou na música dos Cordiona, é o Burro do Mato. Toca aí pra curtir que eu adoro essa música.
1: Boa tarde, DJ. Quero correr as prêmias da feijoada e do frango e da esquina do pão. Leonice Inês de Oliveira, de Faxinal dos Paulos.
2: Boa tarde, DJ Adilson. Eu sou Simeão, de São Mateus do Sul. Quero participar do sorteio aí. E toca a música Velho Casarão aí com o Teixeirinha. Abraço, meu amigo. Boa tarde.

0: gaúchas.
1: Oi, DJ, coloca o nome da minha mãe, Antônia Moreira da Luz, para concorrer ao sorteio do frango assado e da feijoada da Vila Cristo Rei.
2: Boa tarde, Edilson, tudo bem? Eu quero concorrer aos prêmios da Esquina do Pão, ao frango assado e a feijoada. Essa é a Célia Cordeiro aqui do Marumbi. E também roda, se for possível, a música Retrovisor. Mande para o Pedro, para o Jean e para a Célia, que estão

0: Boa tarde, DJ. Tudo bem com você? Estou na escuta do programa Angela Rabaskevitz e quero participar do sorteio do frango da esquina do pão. E um bom final de semana para você e para tua família, beleza?
1: Eu sou o Rio Grande Antigo.
2: Boa tarde, DJ. Quero participar do sorteio do frango da Maria Sarita Esguarda aqui da Cristo Rei.
3: Boa tarde, DJ. Quero participar do sorteio da Esquina do Pão. Dois sorteios da Esquina do Pão. Tchau.
4: Nome?
3: Meu nome é Lígia Smalesk, do Rio Vinagre.

Olha a hora, 4:02 na cidade de Rio Azul, sextou, hein? 5 de junho de 2026. Tô recebendo bastante mensagem aqui perguntando como é que tá o meu filho. Pessoal, o Anthony, sem palavras, tá grande, bonito. Chora um pouquinho, só é normal chorar um pouquinho ali, né? Dorme bem, tá mamando bem. O pessoal que tá perguntando como é que tá o meu filho aí, ó, o Anthony tá ótimo. Mandaram mensagem, como é que tá o meninão, DJ? Tá ótimo, ô, minha amiga. O Anthony, falador igual o pai, bonito igual a mãe. A hora que passar aí aqueles primeiros meses, né, da criança, provavelmente alguma festa por aí vocês vão ver eles com a gente, tá bom? Só esperar passar os primeiros meses aí da imunidade da criança. Acredito que a partir de julho aí, agosto, vocês já vão me ver com ele, com a mãe dele também aí, nas festas por aí. Vai me ajudar no leilão, vai me ajudar. Pra quem perguntou do Anthony, ele tá ótimo. Amanhã completa já 2 meses o piazinho, hein? Parece que foi ontem. Amanhã 2 meses do meu guri. 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

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Tem bastante gente mandando áudio apagando, pessoal. Eu

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1: 16:14.
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1: Boa tarde, DJ Adilson. Eu sou Simeão de São Mateus do Sul. Quero participar do sorteio aí. E toca a música Velho Casarão aí com o Teixeirinha. Um abraço, meu amigo. Boa tarde.
2: 4:18, já já o sorteio. Boa tarde.

0: Já já o sorteio, hein? Já já o sorteio aí do frango assado e também a porção de feijoada da esquina do pão. Os últimos áudios aqui que chegaram, os últimos.
1: Boa tarde, Didi Adilson, tudo bem? Eu quero participar do sorteio.
0: Opa!
1: É a Tereza Lebit, Melik.
0: Beleza.
1: Obrigada, boa tarde.
0: Valeu, tem mais um áudio que chegou aqui.
2: Boa tarde, DJ, tudo bem?
0: Tudo.
2: Eu quero participar do sorteio. Meu nome é Inácio Búmia, do Rio Vinagre.
0: Valeu, garoto! 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Gratidão. 4:30, a indicação da Célia Cordeiro. Retrovisor, o Gustavo Lima, boa tarde. Escuta aí.
3: Só tem louça pra lavar. Boa tarde, Edilson, tudo bem? Eu quero concorrer aos prêmios da Esquina do Pão, ao frango assado e a feijoada. Essa é a Célia Cordeiro aqui do Marumbi. E também roda, se for possível, a música Retrovisor. Mande pro Pedro, pro Jean e pra Célia, que estão semeando
0: aqui. Um abraço, Pedro, Jean e a Célia. Brigadu! Aumenta o som aí, sobe o som.

0: 16:37.
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0: 16:40.
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0: A indicação da Elizabeth, o cara errado. Boa tarde.
1: Quero participar do sorteio da esquina do pão. Rafael, ele tem que do Batiazão.
2: Adilson, toque a música, o cara errado, só pra curtir. Elizabeth, cheguei agora do trabalho. Quero participar do sorteio da esquina do pão. Elizabeth, no nascimento.
3: Eu peço essa música. Eu vou pro Cordiona. Eles pediram cantando. E quero concorrer ao sorteio do frango e do... da feijoada, que é Terezinha, Chinal São Pedro.
4: Oi, quero participar do sorteio do frango assado. Maria Isabela, Bernatuque, da Água Quente dos Domingos.
5: Eu quero participar do sorteio da esquina do pão. Quem tá mandando a Dawane e Victoria.
6: Quero participar do sorteio, João Pachuque.
7: Oi, boa tarde, tudo bem? Eu quero participar do sorteio, Daiane Bueno.

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1: Quem é que sabe aí?
0: Cruze os dedos, vou fazer o sorteio agora da porção de feijoada e do frango assado da esquina do pão. Boa sorte.

Quero participar do sorteio da Esquina do Pão, Maria Josefa Zipela de Souza Jardim.

0: Muito obrigado por existir.
1: Boa sorte a todos.
0: Prestigiem-se.
1: Valendo aí o frango assado, quem ganhou? Deixa eu ver, cadê o nome aqui? Cadê o áudio?
2: Boa tarde, DJ. Quero participar dos sorteios da Esquina do Pão. E toque a música Sublime Renúncia, só para curtir. Érica da Cruz, da Cachoeira dos Paulistas.
1: A Érica da Cruz ganhou o frango assado. Parabéns, Érica! Passa domingo retirar lá na panificadora, tá bom? Passe domingo retirar lá, beleza? Agora valendo a porção. Valendo agora a porção de feijoada. Deixa eu ver quem ganhou.
3: Boa tarde, DJ. Quero concorrer aos prêmios da Esquina do Pão. É o Ambrósio Moro.
1: O Ambrósio Moro ganhou a feijoada. Pode passar amanhã retirar. Beleza, garoto?

fechar aqui a última mais pedida. Zezé de Camargo, irmão da lua, amigo das estrelas. Eu tô ficando por aqui, eu quero que vocês fiquem com Deus. Eu quero que Deus prospere grandemente na vida de vocês. Deus é bom o tempo todo Deus é bom. Eu sou o Adilson Rodrigues, o pai do Anthony. Na sequência vem a Denilson Passos marcando o seu talento. Estarei tirando alguns dias de férias, mas eu volto dia 16 ao vivo aqui na Talento com vocês. Durante a minha ausência, meu amigo Cláudio Cordeiro estará por aqui levando a melhor programação. Fique com Deus e até o futuro. Tchau, tchau.

0: 17:01.
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1: Mas quem vem lá, chefe?

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0: Eu acho que sim, né? Olha, já são aqui no meu relógio 17:22, já são 5:22. Uma excelente tarde para você que tá chegando a partir de agora, começando, né? Mais um Marcando Seu Talento, essa bagual de tarde, hoje. Hoje é sexta-feira. É, sextamos então, né? Um abração pra você que tá na sua casa, pra você que tá no seu trabalho, pra você que tava folgando ontem. Eu sei que tem muita gente que tava de folga ontem, né? Abração pra vocês aí que estavam de folga, que estão trabalhando hoje. Bom trabalho pra todos vocês também, né? Bem-vindo ao mundo dos trabalhadores. E nós que estávamos por aqui ontem, estamos aqui novamente hoje, claro, para fazer a sua companhia, tá bom? 999-199752, para você mandar a sua mensagem, vou atender você com muito carinho, trazendo o melhor da moda sertaneja, da música gaúcha, para você que de toda a nossa região. É, através aí também da internet, através do site, nós tivemos aí alguns problemas, né? Tá fazendo aí a manutenção hoje de manhã nos nossos transmissores. Agora já tá tudo certinho pra vocês, tá bom? Tinha uns lugares que o sinal nem estava pegando. Enfim, agora tá tudo certinho. 17:22, tá chegando aqui, ó. Primeirinha.
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0: Zezé de Camargo e Marília Mendonça. Você não é mais assim. 17h33, eu volto já.
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1: Estamos de volta aqui, né, comandante? Já são aqui, deixa eu dar uma olhadinha. 17h40. 5h40. Você já mandou tua mensagem, né, pra mim ou não? Se você não mandou ainda, então manda lá. 999-19-9752 o telefone pra você participar aqui comigo. Até as 19. Este meu Rio Grande. 5h40. É, hoje no calendário é 5 de junho de 2026. Quando se passaram 156 dias, estamos na 23ª semana. No de hoje, você sabe, né? No de hoje é minguante. No nosso calendário, aqui é o dia. Deixa eu ver do que é hoje, rapaz do céu, né? É o Dia Mundial do Meio Ambiente, Dia também Nacional da Reciclagem, Dia da Ecologia, Dia de São Bonifácio, Dia do Engenho Mecânico. É um dia também internacional da luta contra a pesca ilegal, não declarada e não regulamentada. Passamos. 17h41 aqui, temperatura na marca dos 16 graus. Tempo bonito lá fora, né? É, o sol já tá se pondo, rapaz, já tá indo embora, né?
2: Muito bom, coisa
1: bagual. 999-19-9752, telefone é o number, telefone pra tu mandar tua mensagem. Tá rolando o super sextou do Martins aí, ó. 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Ai, ai, ai, olha a oportunidade de emprego. A Madeireira Rio Claro, localizada aqui no município de Rio Azul, informa que possui vaga para o cargo de auxiliar de mecânica industrial. Requisito, tem que ter ensino médio completo, claro, né? Conhecimento e experiência só da MIG, também experiência em montagem e desmontagem, regulagem preventiva, corretiva, equipamentos e máquinas industriais. Também o salário é a combinar, mas vale alimentação de R$300. Benefícios são o seguro de vida, uniforme completo, convênio farmacêutico, odontológico, de gás também, claro, empréstimo consignado e o cartão presente de Natal. Tem vaga para auxiliar de produção nos períodos diurno e noturno também. Benefícios são os mesmos praticamente, não? Seguro de vida, uniforme completo, convênio farmacêutico, tem convênio odontológico, de gás, empréstimo consignado, cartão presente de Natal e ajuda de custo de combustível aos colaboradores que moram em outras cidades. O valor do salário é de R$2.123, mais o vale alimentação. Candidatos interessados podem ir pessoalmente até na portaria lá na empresa, lá na rua Jacob Burco, número 2, ou também pode mandar no e-mail rh@mrclaro.com.br. Pode mandar aí neste e-mail o seu currículo também, tá bom?
3: Quero marcar o meu tempo.
1: Zonda.
3: Só me interessa.
1: Miriguidão. Luana tá ligada, já tá pedindo por aqui, Denilson. Tá comandando a Castela pra gente. Daqui a pouquinho vai ser mandando a Castela pra você, tá bom? Quem mais? A Elizabeth confirmando a sua audiência. Boa tarde, Denilson, tá aqui a música Vontade Dividida. Com Milionários, José Rico. Só pra curtir, né? Diz ela que sextou, sextou, Elizabeth. Um abração pra você. Tipo, vão indo lajeado, né? E o Rio Grande. Estão escutando nós também, né? Moderno, seja um abraço pra você que mandou mensagem e apagou. Festa ou e aí mais, boa tarde, toque a música Vida, Viola, Violeiro. Com o Zezé de Camargo e Luciano, mas toque o Rafael Schneider. Aô, Rafael! Um abração pra ti e, claro, pra toda a família Schneider que estão ouvindo a gente também, né? Seu Jauri Dias, boa tarde, seu Jauri.
3: Boa tarde, meus nossos. Certinho por aí.
1: Especial e você?
3: Será que hoje dá tempo de rodar uma música? Certo pra nós e dos meus imbecis.
1: E os ouvimos, não, né?
3: A música dos filhos do Rio Grande. Quem não dança, segura a criança. Pode
1: Eita,
3: ser?
1: Pode ser. Daqui a pouquinho vamos achar tua moda, tá bom, seu Jari? Quem não dança, segura a criança. Que barbaridade, né? Já vamos achar aqui pra tocar na sequência e pro senhor também, tá bom, seu Jauri? Um abração, obrigado pela audiência. A Dini mandou, Denilson. Toca uma do bailaço pra nós, se for possível. É lógico que é possível, daqui a pouquinho vai sair bailaço pra vocês também, tá bom? Deixa eu dar uma olhadinha com essa no meu relógio aqui. Olha, rapaz, assim, ó, já são 17h46. Mande mandando e a tua mensagem pra mim, tá bom? 999-1997-52 é o telefone. Para você mandar a sua mensagem, a sua participação. E às 19 tô aqui, tá bom? Vamos de música. Vamos trazer mais moda aqui, ó. Paraquedas canta. É o Furacão, Aspi, ó.
4: Sucesso, Furacão!

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1: Que animação é por conta da Cordiona Fandangueira.
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7: 18 horas.
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0: assim não dá, né? Tá lagarço pra vocês aqui na programação.
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1: Caderno.
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1: 16 mulheres.
0: 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Olha, são 6:09, 6:09.
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0: É, meu... Como é que tá, entusiasmo? Especial, né? Primeira. Mandar um abração especial lá pros noivos, né? Os quais a gente vai estar fazendo, portanto, aí, ó. A animação do casório amanhã, né?
1: Trabalhando.
0: Um abração lá pra Caroline Pedroso e também pro Thiago Carpinski, né?
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0: Amanhã vão estar casando aí perante Deus. Olha que Deus abençoe grandemente, né?
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0: Casal e, portanto, aí, homenagem, né? Dos pais aí.
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0: Portanto, dos pais lá do Assir, da Miquelina, da filhadinha também, né? Da Maite Karpinski. Homenagem também lá dos padrinhos, do Ari, da Marli. Olha que Deus abençoe grandemente o casal aí, ó. Daqui a pouquinho vamos achar uma moda, mais uma moda aí pro... Os noivos que amanhã vão estar, estão se casando. E aí a gente vai até pular amanhã, né? Vamos lá, tá fazendo TDL amanhã, gurizada, olha. Vamos tocar o terror amanhã aí, ó. Deus abençoe grandemente. A gente vai estar animando lá, eu e minha banda, né? Vai estar animando, portanto, aí o casamento, ó, lá da Caroline e também do Thiago, né?

0: já vamos sapecar uma moto pra vocês aqui também, tá bom? Faço que manda meu coração. Meu amigo Vanderlei Lopes, mais uma vez participando com a gente. Fala, Vanderlei.
1: Fala, meu grande amigo Denilson Bastos. Sextou. Um abraço pra você, todos ouvindo da Talento.
0: Um abraço, Vanderlei Lopes. Um abração pra você, Vanderlei. Obrigado pelo carinho, pela sintonia também, né? Essa grande parceirão aí, ó. Eita, Vanderlei, velho. É, sextou, compadre, velho. Uma bagual de uma sexta-feira. Quem mais? Olha um punhado de mensagem, rapaz. Olha. Oi, Adenilson Passos. Olha, chega do trabalho por essa semana, né? Chega de trabalho para essa semana, né? Diz ela aqui, ó, partiu o bailezito dos homens Correia. Mas que tal é vocês, então, e o Célia? Na onde que é o baile? Num bará, nossa vida. Assim que se puder, olha, consegui tocar Tapeia o Chapelão, agradeço. Daqui a pouquinho nós tocamos o JLC pra ti, viu, Célio? Grande João Luiz Correia, né? É, o João sempre bailão botado aí no João Luiz, né? Abração pra vocês aí, obrigado pelo carinho, pela sintonia. Pessoal de Curitiba aí, ó. Eita, Célia!
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0: 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É verdade. Boa tarde, Denilson. Se puder, rodar minha filha, meu anjo. Com Lucas e Luan, ofereço para nossa filha Jussara Aparecida da Silva. Anos. Ela, olha. Quem pede são os pais, o Adão, a Joana. Adão e a Joana da Silva, o pessoal e também os sobrinhos, né? O João Miguel, a Dawane e Vitória, o pessoal da Vila Diva, um grande abraço, um abençoado final de semana pra você, obrigado, viu? Pra vocês também, viu? O Joana, seu Adão, Deus abençoe vocês, que vocês tenham também um maravilhoso final de semana. Parabéns então pra filha de vocês, né? A Jussara, que vai estar portando aí, ó, portanto, completando seus 35 anos aí, ó. Amanhã, né? Ô, Jussara, parabéns, saúde, paz, felicidade, tudo de bom pra você. E é bonito, né? Com certeza vai dar uma fumaceira. A costela que vão estar fazendo aí, ó. Deus abençoe grandemente, né? Daqui a pouquinho vamos achar a música Minha Filha, Meu Anjo aí, pra tocar na sequência pra vocês também, tá bom? Certinho. Denilson, se possível, toca Tudo Vem do Campo. É o Zé, ô Zé, como é que tá, Zé? Daqui a pouquinho vai sair pra vocês aí, ó. Daqui a pouquinho sai, meu compadre velho. Daqui a pouquinho sai pra vocês aí, ó. Daqui a pouquinho vamos trazer a moda do o seu Jauri, você chama a moda do seu Jauri pra tocar aqui também na sequência, né? É, meu compadre velho. Bora! E olha que é aqui, deixa eu dar uma olhadinha. Já são 18h14. Vamos fazer o Panda pra cantar aí? Ô Panda, canta aquela moda, Panda. Canta pra nós assim, ó.

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0: Maxi Jadson aqui, ó. Cara na porta, não?
1: Adenilson Passos.
0: Canta, Mirosmar, canta pra gente assim, ó. Irmão da Lua, amigo das estrelas. Só vai lá, especialmente pra Larissa, que tá ouvindo a gente lá em Fernandes Pinheiro. Segura aí, Larissa, assim, ó.

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6: 18h48, indicação aqui do seu Jauri Dias. Ele pediu, é, o Gil aí, ó. Quem não dança, segura a criança. Os filhos do Rio Grande. Segura aí, seu Jauri, assim, ó.

0: bem, já são 18h53, indicação aqui lá do seu Lauro, né? Lauro não, seu Jauri. seu Jauri Dia. Saiu a tua moda, meu companheiro, não? Quem não dança, segura criança. E a criança segura quem dança. Ele me atrapalhado por isso. É triste, a pessoa não sabia a letra da música, não. Que maravilha, que maravilha. Dá uma olhadinha aqui no meu relógio, são 6h53 aqui, ó. O Dário Ferreira Bueno também tá ligado comigo, mandando aqui, ó. Um cumprimento, né? Ô, seu Dário, abração pra você, obrigado pelo carinho e pela audiência, ó. Quero dançar. Oi, Denilson, mande a música especial aí, ó. Para minha filha, que hoje está de aniversário, completando seus 13 anos de vida. Capricha aí, uma Denilson, viu? Pedido da sua mãe, a Silvana, e também da sua irmã, a Fernanda Isabelle. Também das primas, né? Da Maiara e da Isadora. Que maravilha, então, né? Parabéns lá pra sua filha, viu? Ô, Silvana. Parabéns pra ela aí, ó. Completando, portanto, seus 13 anos de vida. Deus abençoe com muita saúde, muita paz, muita, mas muita felicidade. Com certeza estão tudo em festa, fazendo uma barbaridade. Né, Silvana? É! Mas aí sim, hein? Eu vim aqui, não foi pra dançar, não foi pra pular. Mas já vamos tocar aqui uma na sequência, especialmente lá. Depois do corpo. Essa mocinha que tá completando seus 13 anos, né? Começando a vida ainda, né? Já é adolescente, né? Ô, Silvana. Um abração pra vocês aí, tá bom? Meu amigo Miguel, deixa eu dar uma olhadinha. Fala, meu amigo Miguel.
1: Boa tarde, meu amigo Danilson. Pois eu tô aqui no mercado, homem do céu. Vou ver se eu acho um vinho pra mim, levar pra cá pra tomar, né?
0: Que tal, você?
1: De folga desde quinta-feira, sexta-feira de folga, sábado, domingo. Só segunda-feira na Pereira de Barta, mas que maravilha, homem do céu.
0: Deus do céu.
1: Um abraço
0: céu,
1: pra todos que estiver ouvindo esse programa aí, Piazinho. Um forte abraço pra você, uma boa noite.
0: Como é que você aguenta ficar tantos dias assim sem trabalhar, Miguel? Ai, ai, ai, olha. Barbaridade, né? Olha. Bom descanso pra você, então. Com certeza deve ter achado vinho, né? Nós aqui com vinho. É, um abração, Miguel. Obrigado pelo carinho, pela audiência. Bom descanso aí pra você, né? Um abração lá pra Antonina, que já mandou sua mensagem por aqui também, né? Laura Domingues, tá ligada, mandou seu positivo. Um abração, Laura. Quem mais tá mandando suas mensagens? Oi, quem?
2: Boa noite, Adenils Passos.
0: Boa noite.
2: É a Adriana Gonçalves, da Vila de Marosque.
0: Oi, Adriana.
2: Toque o rap do Guasca pro Toninho Soares de Brito, meu esposo.
0: Sim.
2: E pra vocês aí da rádio.
0: Que maravilha.
2: Boa noite.
0: Boa noite. Um abração pra você, Adriana. Um abração pro Toninho, ó. Escutando nós aí também, né? Sempre, sempre, sempre. Sempre sintonizados com a gente aqui, ó. Mesmo dando bola pra valer. E vão até o amanhecer. Desengreguer. Meu amigo Sebastião, lá em Santa Catarina. Fala, Sebastião.
3: Boa tarde, Denilson.
0: Boa tarde.
3: Beleza?
0: Beleza.
3: Quero pedir a música Caminhonete Branca. E quero oferecer pro meus amigos aí na Beira Linha, se dão preste da Lila.
0: Sim.
3: E, sabia? E para nós que estamos na escuta, eu, Sebastião, Salete, Márcio, Wagner, somos de Blumenau, Santa Catarina. Valeu, meu grande amigo. Até.
0: Valeu. Que maravilha. Ô, Sebastião. Deuda. Abração para vocês aí em Santa Catarina, né? Como é que tá o clima em Santa Catarina? Tá friozinho aí também? É, essa só em dia começa a esfriar, né? 13 graus nesse momento a temperatura aqui, ó, em nossa região. Deixa eu ver quem mais. Olha, tem muita, muita mensagem, viu, gente? Vamos fazer o seguinte, antes que não dê tempo, vou trazer aqui a música na sequência. Essa música vai lá pra filha da Silvana, né? Tá de aniversário hoje, que Deus abençoe ela com muita saúde, muita paz e muita felicidade. Tá completando seus 13 anos. E essa mesma música eu quero mandar também aqui, ó. Deixa eu ver se eu acho a mensagem agora no meio de todas essas mensagens, rapaz do céu, né? Lá pra Joana da Silva, que tá mandando pra sua filha, que também tá completando aí 35 anos, né? E Deus abençoe ela também grandemente. A Jussara, né, que tá de aniversário também. E
4: vezes. E ela pediu aí a música Minha Filha, Meu Anjo. Eu já quero aproveitar e mandar para as duas aniversariantes, então, aí, essa música aqui na sequência. Lucas e Luan. Eu já volto para dizer.

aí pra vocês, né? Parabéns aí pras meninas e pras meninas, né? Porque uma tá com 13 a uma e outra tá com 35. Então são jovens pra caramba. Deus abençoe, tá, gente? Dá tempo de mais nada, tem que ir embora, né? 7-2 aqui já. Na sequência, Voz do Brasil, depois tem Claudinho Cordeiro com Super Parada Total. Marcando seu talento, você sabe. Volta só na segunda-feira. Beijo pra vocês. Um abração aqui pra Sônia Koski também. Pra Luana que mandou a sua mensagem. A Jenny, aliás, um monte de mensagem aqui sem abrir, né? Beijão pra todos vocês. Obrigado pela audiência. Até segunda, né? Amanhã eu tô por aqui, mas eu não faço programa. Beijão, cuide-se!

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1: 19:06.
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1: Fizeram apostas em jogos online. Diante desse cenário, a plataforma de autoexclusão é uma das estratégias do governo para evitar o vício e o endividamento das famílias. Além do bloqueio, a autoexclusão impede novos cadastros e suspende o envio de publicidade sobre o assunto. Desde que a plataforma foi lançada no final do ano passado, mais de 574 mil pessoas já solicitaram a exclusão dos CPFs para o uso de bets. Do total de cadastrados, cerca de 40% apontaram a perda de controle sobre jogos e afirmaram que os impactos na saúde mental foram o principal motivo para a autoexclusão. Para a mulher que conversamos no início dessa reportagem, é importante existir uma plataforma que possibilite a exclusão do CPF nas casas de aposta.
2: A gente já viu várias coisas, né, muito graves acontecendo com essas pessoas, então eu acho que é importante sim para ajudar muita gente para não entrar nisso, porque é difícil.
1: Além de bloquear o CPF da pessoa para o uso de bets, a plataforma de autoexclusão também reúne orientações e links com informações de onde encontrar atendimento especializado no Sistema Único de Saúde. Pessoas que identificarem prejuízos relacionados às apostas podem buscar apoio nas unidades básicas de saúde e nos centros de atenção psicossocial presentes em todas as regiões do país. Para quem sofreu com as apostas, a ajuda psicológica é fundamental.
2: É um vício muito perigoso. Então, quando eu decidi, eu vou parar, eu começava a pensar em tudo que eu passei. Aí eu fui atrás pra procurar psicólogo especializado no assunto. E a partir desse momento, a perspectiva foi voltando.
1: Para acessar a plataforma e fazer a autoexclusão, basta procurar no seu buscador a frase autoexclusão, Ministério da Fazenda, e clicar no link. O endereço vai te direcionar para a plataforma dentro do site gov.br. Reportagem Márcia Fernandes.
3: Inglês e espanhol na palma da mão e sem custo.
4: Você já pode se inscrever no aplicativo Mac Idiomas, que oferece aulas dos dois idiomas, do nível básico ao avançado.
3: A ferramenta também conta com recursos de inteligência artificial para apoio aos estudos.
5: A plataforma Mac Idiomas, iniciativa gratuita do governo do Brasil para o ensino de inglês e espanhol, começou a funcionar no início deste mês de junho. O aplicativo oferece cursos do nível básico ao avançado, estruturados em 4 a 6 módulos, cada um com 10 a 15 aulas, permitindo que estudantes e demais interessados aprendam novos idiomas sem sair de casa. O presidente Luiz Inácio Lula da Silva destaca que aprender e falar outros idiomas amplia oportunidades e abre novas portas na vida das pessoas.
6: O governo está fazendo, utilizando a tecnologia para criar oportunidade de vocês poderem aprender coisas que a gente não conseguia muito tempo atrás. É muito importante. Você não vai pagar nada, é o governo que vai arcar com os custos desse programa. O que o Ministério da Educação está fazendo é abrir, não uma janela, escancarar uma porta muito grande para

0: Perfeito, pelo portal macidiomas.mec.gov.br ou pelo aplicativo Mac Idiomas. Reportagem Thaísa Vitória.
1: E a plataforma Mac Livros, uma biblioteca digital, já alcançou a marca de 862 mil usuários.
2: Desde abril, quando a ferramenta foi lançada, já foram acessadas 468 mil obras, uma média de 3.400 livros por dia.
1: Somado todo o tempo de leitura dos usuários na plataforma, chega-se a 269 mil horas, o equivalente a cerca de 30 anos de leitura sem parar.
2: O livro mais lido é A Cabeça do Santo, da jornalista e escritora brasileira Socorro Acioli, e conta a história de um jovem que descobre possuir o dom de ouvir as preces de mulheres para Santo Antônio.
1: Completam as cinco obras mais lidas: Crime e Castigo e Noites Brancas, de Dostoiévski, e também A Vegetariana e Sem Despedidas, de Han Kang.
2: Para ter acesso às obras, basta acessar o site do Mac Livros ou o aplicativo e fazer o login com a conta do gov.br.
1: É por meio da conta gov.br que o cidadão tem acesso a mais de 4.600 serviços públicos.
2: E quem perdeu acesso à conta precisava aguardar até 3 dias até ter o problema resolvido.
1: Para facilitar a vida do cidadão, o governo do Brasil lançou uma ferramenta que recupera o acesso ao gov.br de forma rápida e simples.
3: Meu INSS, meu SUS Digital, Enem Fies, Carteira de Trabalho Digital e Carteira Digital de Trânsito são alguns dos serviços mais demandados na plataforma gov.br. Atualmente são mais de 176 milhões de usuários. Para facilitar a vida de quem precisa recuperar o acesso à conta, em caso de perda ou troca do celular, por exemplo, o governo do Brasil desenvolveu uma ferramenta que simplifica esse processo. É o que explica o diretor do Departamento de Identidade Digital, Hudson Vinícius Mesquita.
4: Então isso traz autonomia para o cidadão, muito mais rápido de fazer, não precisa envolver a central de atendimento. A expectativa é que mais pessoas, né, possam habilitar, se sentir confortáveis a utilizar essa camada de segurança.
3: O primeiro passo é atualizar o aplicativo do GovBR para ter acesso à opção de recuperação com e-mail. Na verificação em duas etapas, clicar na opção Estou com dificuldade para gerar código e seguir os passos. Será preciso fazer um reconhecimento facial para concluir o processo. Para o secretário de Governo Digital, Rogério Mascarenhas, além de facilitar a vida do cidadão, a ferramenta traz mais segurança.
5: Então a gente sempre está buscando que a segurança esteja em primeiro lugar, a gente está colocando a possibilidade de utilizar um e-mail que a pessoa cadastre para que ela possa fazer essa recuperação da conta sem qualquer procedimento administrativo, ou seja, ela mesma consegue fazer isso. A partir de um reconhecimento facial, ela já consegue fazer recuperação da sua conta.
3: O passo a passo da ferramenta está disponível na internet em acesso.gov.br. Depois é só clicar na aba Ajuda. Reportagem Nazi Brum.
2: Você já ouviu falar em phishing, uma palavra em inglês que se refere à pescaria?
1: O termo é usado para sites, e-mails ou mensagens falsos usados para recolher dados de quem usa a internet.
2: Esse e outros termos ligados ao mundo digital podem ser compreendidos por qualquer pessoa por meio de vídeos ou até mesmo histórias em quadrinhos.
1: Conhecer cada vez mais sobre o ambiente digital pode evitar golpes. Saiba mais na reportagem de Cleide Lopes.
6: Há 2 anos, a gaúcha Gisele Heligda recebeu uma ligação de um suposto atendente do banco digital onde ela tinha conta. Do outro lado da linha, a informação era de que o cartão dela havia sido clonado. Assustada, ela seguiu as orientações do falso funcionário, forneceu dados pessoais e fez até reconhecimento facial. Ela não sabia, mas estava caindo em um golpe digital.
7: Fiz o reconhecimento facial e quando eu terminei o reconhecimento facial, a minha conta foi liberada. Era o valor que eu tinha para pagar o meu aluguel, a minha água, a minha luz.
6: Mensagens falsas, links suspeitos, roubo de senhas e tentativas de fraude estão entre os principais riscos para quem usa a internet. Por isso, o governo do Brasil aposta em mais uma estratégia: conscientizar a população por meio de vídeos, cartilhas e materiais educativos sobre os perigos e as armadilhas usadas por criminosos virtuais. Entre os lançamentos está a revista revista em quadrinhos, fiche e golpes cibernéticos. Com linguagem simples e acessível, a publicação mostra como os golpistas agem e orienta sobre formas

0: de proteção. Também foram lançados vídeos voltados especialmente para idosos e conteúdos com dicas de acesso seguro aos serviços do gov.br. Como explica o secretário do Governo Digital do Ministério de Gestão e Inovação em Serviços Públicos, Rogério Mascarenhas.
1: Levar a população de uma forma simples, através de vídeos, né, que estão disponíveis lá na nossa página do gov.br/PPSI, né, que é o Programa de Privacidade e Segurança da Informação. Vídeos que auxiliem as pessoas com pequenos cuidados e também as preocupações que a gente tem que ter aí em relação a essa forma de ataque, né, ou de abordagem que esses criminosos acabam fazendo na população.
0: O jornalista Felipe Camelo também já caiu em golpes virtuais. Seduzido por promoções imperdíveis na internet, fez compras de produtos que nunca chegaram.
2: Hoje tem que ficar muito atento por promoções muito atraentes. Então você pega aquele produto, pega aquela loja, põe na internet, aí você vai ver o tanto de reclamações, aí por ali você já pode tirar um parâmetro se é golpe, se não é.
0: O especialista em tecnologia da informação, Marlo Prudente, explica que os principais cuidados: desconfiar de mensagens urgentes e procurar sempre os canais oficiais.
3: Se você recebe qualquer mensagem com esse senso de urgência, desconfie. Às vezes você recebe por WhatsApp ou qualquer outro meio não oficial. Sai dali, vai no aplicativo do GovBR, vai no aplicativo do banco, porque tudo é digital. Então, se acontecer qualquer coisa desse tipo, você vai receber uma notificação do próprio aplicativo oficial do governo, do banco, ou qualquer outro que seja.
0: Segundo o governo federal, o Brasil é hoje referência em serviços digitais. São mais de 4.600 oferecidos por cerca de 250 órgãos públicos na plataforma gov.br. Reportagem Cleide Lopes.
4: Só reforçando, o material está disponível no site gov.br/governo-digital, na aba Privacidade e Segurança.
5: E atenção, pescadores, o Ministério da Pesca e Aquicultura alerta sobre tentativas de golpe relacionadas ao Registro Geral da Atividade Pesqueira.
4: Segundo relatos dos próprios usuários do sistema Pesque Brasil, alguns estão recebendo mensagens falsas via aplicativo WhatsApp.
5: Os golpistas fazem o print da tela da consulta pública da licença e adulteram o documento.
4: Assim, quem está com a licença ativa é levado a acreditar que o documento está suspenso ou cancelado. Aí os golpistas solicitam pagamento para que a situação seja normalizada.
5: O Ministério ressalta que não cobra nenhum tipo de taxa para regularização da profissão.
4: Em caso de dúvida, procure informações apenas pelos canais oficiais. Pelo WhatsApp, no número código 61, telefone 3276-5073.
5: Mais informações do Ministério da Pesca no endereço gov.br/MPA.
4: Para muitas mulheres, a independência financeira é um dos fatores cruciais para romper com

0: ciclos de...
1: maior para passar por esse problema de enfrentamento que ela foi vítima de violência e depois voltar a arcar com as parcelas do financiamento.
0: Solidariedade que salva vidas levou o Brasil a um resultado histórico.
2: No ano passado foram realizados 31 mil transplantes de órgãos, o maior número já registrado no país.
0: E por trás de cada cirurgia está uma complexa rede de equipes e logística com um único objetivo: salvar vidas.
3: A espera pode durar meses, às vezes anos. Para Elisângela Alves, de Brasília, a segunda chance chegou graças a um gesto de amor da própria família.
4: O rim já estava bastante comprometido e o médico disse que o próximo passo seria começar a busca na família sobre quem poderia estar doando o órgão, né? E no futuro próximo eu entraria em uma hemodiálise.
3: Elisângela convivia com a insuficiência renal e dependia de tratamento constante, até que veio a compatibilidade e o transplante de um novo rim, doado pela irmã Márcia Alves.
5: Quando ela falou, preciso de um rim, eu falei, eu te dou um. E a gente brincando e tudo, e realmente deu tudo certo, graças a Deus, fizemos os exames, né, da compatibilidade, então podemos fazer a cirurgia, estava super tranquila e segura em relação à minha decisão, correu tudo bem.
3: Hoje, recuperada, a Elisângela segue uma vida normal. Histórias como a dela ajudam a explicar um resultado histórico. O Brasil bateu recorde de transplantes em 2025. Foram 31 mil procedimentos realizados em todo o país, o maior número já registrado. Entre os procedimentos mais realizados estão os transplantes de córnea, rim, medula óssea, fígado e coração. A estrutura envolve hospitais, equipes médicas, centrais de transplante e logística aérea. No ano passado, foram realizados 4.808 voos para o transporte de órgãos e equipes, em parceria com companhias aéreas e a Força Aérea Brasileira. O governo do Brasil investiu R$1,5 bilhão de reais no Sistema Nacional de Transplantes, recursos que ajudam a ampliar equipes, acelerar diagnósticos e reduzir o tempo de espera de quem depende de uma nova chance. Uma estrutura complexa e que faz do Brasil um líder em transplantes na rede pública, destaca Patrícia dos Santos, coordenadora-geral do Sistema Nacional de Transplantes do Ministério da Saúde.
6: Demonstra o compromisso do Ministério da Saúde em fortalecer uma das maiores políticas públicas de transplantes do mundo. Esse financiamento é o que permite ampliar o acesso, reduzir as desigualdades regionais, qualificar os serviços e garantir que mais brasileiros tenham a chance de receber um transplante com segurança gratuitamente pelo SUS.
3: Mas apesar dos avanços, ainda existe um desafio importante. Hoje, cerca de 45% das famílias brasileiras ainda recusam a doação de órgãos, segundo dados do Ministério da Saúde. Pela legislação brasileira, a doação só ocorre com autorização dos parentes. Para quem aguarda na fila, a possibilidade de um transplante depende desse consentimento, explica o nefrologista Dr. Geraldo Freitas.
7: Falar da intenção de ser doador caso isso aconteça, isso é importante porque é imprevisível quando a situação de morte cefálica vai acontecer. Se estiver conversado com a família, a probabilidade de a gente efetivar um doador é muito maior do que se isso não tivesse sido comentado em nenhum momento.
3: O Sistema Único de Saúde responde por cerca de 86% dos transplantes realizados no país. O atendimento inclui exames, cirurgia, acompanhamento médico e medicamentos, tudo de forma gratuita. Reportagem Pablo Mudim.
2: E essas foram as notícias do governo do Brasil.
0: Uma realização da Secretaria de Comunicação Social da Presidência da República.
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0: Fique agora com as notícias do Poder Judiciário e do Congresso Nacional. Uma boa noite e um bom fim de semana.
2: A gente volta na segunda-feira. Boa noite para você.

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2: No Dia Mundial do Meio Ambiente, STF relembra decisões que fortaleceram a proteção ambiental no Brasil.
3: O Supremo começa a julgar recurso apresentado pelo ex-deputado Roberto Jefferson.
2: TSE divulga distribuição do Fundo Especial de Financiamento de Campanha para as eleições 2026.
3: Boa noite, eu sou Marcela Luiza.
2: E eu sou Walter Lima.
3: Hoje, 5 de junho, é o Dia Mundial do Meio Ambiente.
2: E para celebrar a data, o Supremo Tribunal Federal relembra algumas decisões que consolidaram a proteção ambiental como um direito fundamental previsto em nossa Constituição. Marta Ferreira.
4: Neste Dia Mundial do Meio Ambiente, algumas das principais decisões da Corte merecem destaque. Em relação ao Fundo Clima, em 2022, o STF determinou a retomada do funcionamento do Fundo Nacional sobre a Mudança do Clima, mecanismo do governo federal criado para financiar projetos de enfrentamento às mudanças climáticas. Em relação às queimadas e ao desmatamento na Amazônia e no Pantanal, a Corte reconheceu falhas estruturais na execução de políticas de enfrentamento das queimadas e determinou a elaboração e a implementação de planos de combate a incêndios e desmatamento e o fortalecimento de órgãos de fiscalização e a coordenação entre a União e os estados da Amazônia e do Pantanal.
3: O Supremo Tribunal Federal começou a julgar nesta sexta-feira um recurso apresentado pelo ex-deputado Roberto Jefferson contra uma multa de R$ 452 mil ligada à condenação dele em 2024.
2: O julgamento ocorre no plenário virtual e está previsto para terminar em 15 de junho. Pablo Lemos.
5: O ex-deputado Roberto Jefferson foi condenado a pagar a multa em um processo no qual foi sentenciado a 9 anos de prisão por calúnia, homofobia e por incitação à prática dos crimes de abolição do Estado Democrático de Direito e de dano qualificado. A defesa recorreu alegando que ele não tem condições financeiras de arcar com o valor. Mas o relator do caso no Supremo Tribunal Federal, ministro Alexandre de Moraes, rejeitou o pedido. Ele destacou que o valor de mais de R$ 452 mil pode ser parcelado em 18 vezes, como condição para a progressão de regime.
3: O Tribunal Superior Eleitoral divulgou os valores do Fundo Especial de Financiamento de Campanha, destinados aos partidos políticos para as eleições gerais de 2026.
2: Ao todo, R$ 4,9 bilhões vão ser distribuídos entre 30 partidos, de acordo com os critérios estabelecidos na legislação eleitoral, considerando a representatividade das legendas no Congresso Nacional. Fábio Rua.
6: O PL vai receber o maior valor, R$ 881 milhões e R$ 700 mil. Em seguida, o PT, com R$ 615 milhões e R$ 400 mil. E depois o União, com algo em torno de R$ 526 milhões e R$ 200 mil. Juntas, as três legendas concentram quase 40% do montante distribuído pelo fundo eleitoral, que é custeado pela União em ano eleitoral. O objetivo do fundo é financiar campanhas de candidatas e candidatos.
3: Justiça Federal paralisa licenciamento de terminal de gás natural liquefeito em Barcarena, Pará.
2: A ação atende a pedido do Ministério Público Federal, Sabrina Menezes.
7: A decisão paralisou o avanço do licenciamento ambiental e a implantação do terminal de gás natural liquefeito de Barcarena, no Pará. A decisão reconheceu argumentos do MPF e o risco de danos irreversíveis aos modos de vida das comunidades tradicionais e ao meio ambiente, caso o projeto avançasse sem os estudos adequados. Na sentença, a justiça estabelece diversas obrigações ao governo do Pará, à Termogás e ao INCRA, como a proibição de emissão de licenças e a suspensão de atividades ligadas ao empreendimento, sob pena de multa diária de R$ 50 mil em caso de descumprimento.
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3: Uma boa noite.
2: Bom fim de semana e até segunda-feira.
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7: Eu sou Paula Groba.
8: E eu sou Humberto Pinheiro.
7: E estes são os destaques de hoje do Jornal do Senado, que começa agora.
8: Proposta garante proteção total a fundos de previdência afetados pelo Banco Master.
7: Autonomia do Banco Central com orçamento próprio está na pauta da Comissão de Constituição e Justiça.
8: Tarifaço. Senadora pede diálogo com os Estados Unidos para proteger exportações do Brasil.
7: Boa noite.
8: Boa noite.
7: Um projeto apresentado no Senado quer evitar prejuízos a aposentados e pensionistas de estados e municípios que investiram recursos no Banco Master.
8: A proposta amplia a cobertura do Fundo Garantidor de Créditos para assegurar a devolução integral dos valores aplicados. Repórter Marcela Cunha.
9: A proposta foi apresentada pelo senador Renan Calheiros, do MDB de Alagoas. Na prática, o projeto obriga o FGC, uma espécie de seguro dos bancos, a garantir a devolução integral dos recursos que tenham sido aplicados no Banco Master. Hoje, essa garantia tem limite de até R$ 250 mil por CPF ou CNPJ, por instituição ou conglomerado financeiro, e é financiada pelos próprios bancos. Segundo Renan, a medida quer evitar que aposentados e pensionistas sejam prejudicados por essas aplicações.
10: O meu projeto, ele parte de um princípio claro: não é justo que o segurado beneficiário do regime previdenciário arque com prejuízos decorrentes de eventuais irregularidades ou má gestão ou roubalheira mesmo por parte de instituições financeiras.
9: Críticos da proposta afirmam que a cobertura integral pode transferir para o sistema bancário o prejuízo de aplicações de risco feitas por gestores públicos. Na justificativa do projeto, Renan Calheiros defende que a medida não impede a investigação de gestores públicos que tenham agido com dolo ou má fé e evita que fundos de previdência arquem com o prejuízo.
7: Escola, profissão e menos violência. Essa é a equação defendida por parlamentares que querem expandir a educação profissional e tecnológica no Brasil.
8: A avaliação é que a formação técnica abre portas para o emprego e afasta jovens da criminalidade. Repórter Lana Dias.
11: De acordo com o Anuário Brasileiro de Segurança Pública, em 2024, mais de 72 mil adolescentes foram apreendidos por cometerem atos infracionais, que é o crime ou contravenção penal praticados por menores de 18 anos. O fortalecimento da educação e da profissionalização de jovens se mostra fundamental na prevenção desse índice, que já vem diminuindo em relação aos anos anteriores. Para o senador astronauta Marcos Pontes, do PL de São Paulo, presidente da Frente Parlamentar em favor da educação profissional e tecnológica, a inserção de adolescentes nessa modalidade de ensino pode melhorar a qualidade de vida e ainda contribuir com a mão de obra qualificada no país.
12: Pois você transforma em cidadãos produtivos para o país, que vão ser felizes, ter suas famílias, em ter sucesso na vida. Então, o ensino profissionalizante, ele é muito mais do que o objetivo só do lado corporativo, do lado executivo, do lado das empresas, mas muito também do lado social.
11: Ele ainda afirmou que a ampliação da educação profissional depende de esforços conjuntos entre os setores público e privado.
12: Não são só os estados e os municípios, tem que ser um conjunto em parceria com as empresas. Um dos problemas, que é muito claro em se ver, é a participação maior necessária das empresas dentro das escolas e as escolas recepcionarem melhor as empresas. As empresas sabem qual é a necessidade.
11: A Frente Parlamentar, em atividade desde 2025, busca aprimorar a legislação, fiscalizar políticas públicas e ampliar o investimento em educação profissional e tecnológica no Brasil.
7: E a Comissão de Constituição e Justiça pode votar na próxima reunião a proposta de emenda à Constituição que busca assegurar orçamento próprio
13: próprio e autonomia operacional ao Banco Central.
8: A PEC está sendo discutida há 2 anos na CCJ. As informações com o repórter Bruno Lourenço.
14: A proposta que busca assegurar ao Banco Central autonomia técnica, administrativa, orçamentária e financeira foi apresentada em 2023 pelo senador Vanderlan Cardoso, do PSD de Goiás. Passou por uma audiência pública e foi assunto em sabatinas de diretores e presidentes do BC desde então. O relator, senador Plínio Valério, do PSDB do Amazonas, acredita que a proposta já está madura e defende a urgência da matéria para dar condições do banco defender o real, o sistema financeiro e manter o PIX livre de pressões.
15: Do grosso modo, o PIX é do Banco Central. Não pode emprestar, não pode ceder, não pode vender, não pode fazer nada. É do Banco Central. E mais, não pode cobrar taxa de pessoa física. Isso é a garantia que todo brasileiro quer.
14: A proposta retira o Banco Central de vinculação a ministério ou a qualquer órgão ou sistema da administração pública e de tutela ou subordinação hierárquica.
13: Somente 10% das ações do Programa de Proteção e Promoção da Saúde Menstrual voltado a mulheres e meninas de baixa renda foram executados até hoje.
8: A política pública é fruto de legislação aprovada pelo Congresso, mas enfrenta obstáculos com a falta de orçamento. Repórter Marcela Diniz.
16: Criado por lei em 2021, o Programa de Proteção e Promoção da Saúde Menstrual tem entre suas ações principais a oferta gratuita de absorventes e outros itens de higiene para pessoas em situação de rua ou extrema vulnerabilidade, privadas de liberdade e estudantes de baixa renda da rede pública. No Senado, a proposta teve como relatora Zenaide Maia, do PSD do Rio Grande do Norte.
17: A Unicef, antes da pandemia, já mostrava que 4 milhões não tinham acesso a itens mínimos de cuidados menstruais. Um assunto que não era muito falado.
16: Mas somente 10% das ações do programa foram executadas até agora. Diagnóstico feito durante a audiência de conciliação entre União, Ministérios e a ONG Crioula, que desde 2022, por meio de ação civil pública, vem cobrando a efetiva implementação da política. Juliana Martins, representante da ONG, espera que o programa seja aprimorado com urgência e que o parlamento fortaleça a fiscalização e o orçamento das ações de saúde menstrual.
18: O parlamento tem um papel fundamental, em especial quando a gente pensa em qual é o orçamento destinado, né, para reduzir as barreiras com relação ao acesso.
16: Entre as falhas detectadas no programa de saúde menstrual estão barreiras digitais que dificultam o acesso de pessoas em situação de vulnerabilidade, falta de transparência no orçamento e de articulação entre os ministérios envolvidos.
13: O senador Hermes Klan, do PL de Santa Catarina, defendeu que os programas sociais sejam uma porta de saída da pobreza, com foco na geração de empregos, no empreendedorismo e na qualificação profissional.
8: Segundo ele, mais de 112 mil famílias catarinenses deixaram o Bolsa Família entre 2023 e 2026 após aumentarem a renda, o que, na sua avaliação, demonstra que desenvolvimento econômico e inclusão social podem avançar juntos.
19: Mais importante do que o número de pessoas que ingressam em programas sociais é o número de pessoas que conseguem sair deles por terem conquistado autonomia econômica. O emprego, a renda e a oportunidade continuam sendo instrumentos mais eficazes de transformação social.
13: E a senadora Tereza Cristina, do PP de Mato Grosso do Sul, alertou para os possíveis impactos da investigação comercial aberta pelos Estados Unidos. Ela destacou que produtos como suco de laranja, café e carnes estão fora das tarifas. Mas setores como máquinas, madeira e etanol ainda podem ser afetados.
8: A parlamentar defendeu a continuidade das negociações para evitar prejuízos às exportações brasileiras com o aumento das tarifas.
20: Essa investigação, ela está sobre 76 países, não é só o Brasil, para esclarecer. Então, eu acho que agora é continuar negociando para ver se a gente consegue estancar, vamos dizer, essas tarifas de 25%, porque inviabilizam realmente aqueles segmentos, aqueles setores que serão tarifados com 25%.
8: Edição de Paulo Groba e trabalhos técnicos Eliseu Caires. O Jornal do Senado fica por aqui. Acompanhe agora as notícias do Tribunal de Contas da União e da Câmara dos Deputados. Boa noite.
13: Boa noite e um bom fim de semana.
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4: O Tribunal de Contas da União fez auditoria para avaliar se as regras do Bolsa Família estão sendo cumpridas e como está o acompanhamento do programa. A fiscalização também verificou programas de transferência de renda implementados por estados e municípios. Em todo o país, foram encontradas quase 230 ações com propostas semelhantes ao Bolsa Família. Um dos maiores problemas está na falta de integração de dados com o CAD único. O ministro relator do processo no TCU, Jorge Oliveira, explicou as consequências desse tipo de falha.
21: Na prática, isso significa que os entes federativos frequentemente não conseguem saber de maneira integrada quem está recebendo benefícios, quanto está recebendo e se há acúmulo indevido ou ausência de proteção social.
4: Somente em 2025, cerca de 890 mil famílias habilitadas aguardavam aprovação para entrar no Bolsa Família. Saiba mais em tcu.gov.br.
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23: Proposta cria estratégia nacional para enfrentar impactos do vício em jogos.
24: Comissão proíbe posse de armas para quem estiver sob medida protetiva.
23: Dependentes de vítimas de violência terão prioridade na matrícula escolar.
24: Projeto de lei aumenta a punição para o crime de ultraje a culto religioso.
23: Boa noite. Proposta aumenta a pena para o crime de ultraje a culto religioso e impede que manifestações de fé em cerimônias sejam enquadradas como crime de preconceito. A repórter Daniele Lessa explica as medidas.
25: A Comissão de Constituição e Justiça da Câmara dos Deputados aprovou o projeto que aumenta a punição para o crime de ultraje a culto religioso e para o impedimento ou perturbação de atos religiosos. O texto aprovado foi a versão elaborada pelo relator, deputado pastor Marco Feliciano, do PL de São Paulo. Hoje o Código Penal prevê pena de detenção de 1 mês a 1 ano para quem zombar de alguém por motivo de crença, impedir cerimônia religiosa ou vilipendiar ato ou objeto de culto. Com a proposta aprovada na CCJ, a pena passa a ser de reclusão de 2 a 4 anos, além de multa. O texto também estabelece que se houver emprego de violência, a pena será aumentada em 2/3. Outra mudança altera a lei que trata dos crimes de preconceito. O novo texto deixa claro que não constitui crime a manifestação de crenças, sermões, pregações, culto, ensino ou orientação religiosa realizados em atividades de caráter religioso ou litúrgico, mesmo que transmitidos pela internet ou por outros meios de comunicação, como explica o relator, pastor Marco Feliciano.
26: Por exemplo, se um pastor ou um padre ou uma pessoa que é espiritualista estiver no exercício da sua fé, no exercício da sua função, e ela criticar uma outra religião, isso seria intolerância religiosa? É claro que não, porque a maioria das religiões praticam aquilo que nós chamamos de proselitismo, ou seja, eles tentam converter as pessoas. E no mundo em que nós vivemos hoje, do politicamente correto sendo impregnado na mente das pessoas, muitas pessoas, tanto padres como pastores e outros entes de religiões espiritualistas, estão sendo punidas, processadas por intolerância religiosa, quando na verdade eles estão apenas praticando a sua fé.
25: A proposta que aumenta a pena para o crime de ultraje a culto religioso e impede que manifestações de fé em cerimônias sejam enquadradas como crime de preconceito ainda precisa ser analisada pelo plenário da Câmara. Se aprovada, seguirá para o Senado. Da Rádio Câmara de Brasília, Daniele Lessa.
22: Educação.
24: Câmara aprova projeto que garante prioridade na matrícula escolar para dependentes de mulheres vítimas de violência doméstica. A repórter Sofia Peçanha tem os detalhes.
27: A Câmara dos Deputados aprovou o projeto que dá prioridade na matrícula escolar para dependentes de mulheres vítimas de violência doméstica em escolas próximas de sua nova residência. A proposta, apresentada pelo deputado Rômulo Gouveia, altera a Lei Maria da Penha. A medida assegura prioridade à mulher em situação de violência doméstica e familiar para matricular ou transferir seus dependentes para a instituição de ensino mais próxima de seu domicílio, seja pública ou particular. Para ter direito à prioridade, a mulher deverá apresentar documentos que comprovem o registro de ocorrência policial ou processo judicial relacionado à violência doméstica. O texto aprovado também permite que o juiz determine, como medida protetiva de urgência, a matrícula ou transferência do aluno, mesmo que não haja vaga na instituição mais próxima do novo domicílio. Além disso, o juiz determinará a devida comunicação ao conselho tutelar competente para acompanhamento. Segundo a justificativa, a interrupção da trajetória escolar resulta em imenso prejuízo para as famílias, já submetidas a pesado trauma psicológico e social, como explica o parecer da deputada Laura Carneiro, do PSD do Rio de Janeiro, lido na Comissão de Constituição e Justiça, pelo deputado Helder Salomão, do PT do Espírito Santo.
0: Tal medida protege ainda mais a mulher vítima de violência doméstica e seus dependentes, garantindo-lhe o direito fundamental à educação em meio a um contexto tão difícil de afastamento do lar em razão da violência doméstica.
27: O projeto que garante à mulher vítima de violência doméstica prioridade para matricular filhos ou dependentes em escolas próximas de sua nova residência segue para análise do Senado. Da Rádio Câmara de Brasília, Sofia Pessan.
2: Comissões.
23: Avança na Câmara o projeto que cria uma estratégia nacional para enfrentar os impactos do vício em jogos.
24: A proposta já foi aprovada em todas as comissões temáticas da Câmara e está pronta para ser incluída na pauta de votação do plenário. A reportagem é de Maria Neves.
25: A Comissão de Saúde da Câmara aprovou o projeto do deputado Rui Carneiro, do Podemos da Paraíba, que institui uma estratégia nacional para cuidar de pessoas afetadas pelo vício em jogos e apostas, principalmente por meio da internet. O texto aprovado prevê uma rede de apoio formada por diferentes áreas do governo para enfrentar os impactos sociais e de saúde decorrentes do vício em apostas. De acordo com a relatora, a deputada Jandira Fegali, do PCdoB do Rio de Janeiro, devido à facilidade de acesso por meio do celular, a compulsão por jogos atinge uma parcela cada vez maior da população. Segundo a parlamentar, os mais afetados ainda são os homens, mas o problema já começa a atingir também mulheres e adolescentes.
3: E o que a gente vê é que em torno de entre 2 e 10% da população já começa a ter sintomatologia da dependência. Então é preciso que a gente institua uma política de prevenção, campanhas educativas, ao mesmo tempo de acolhimento, de assistência individualizada e confidencial. O Ministério da Saúde já faz hoje, já instituiu o teleatendimento gratuito, mas nós estamos estendendo todo esse tratamento, não só o SUS, mas também o sistema de assistência social e a rede de atenção psicossocial.
25: Dentre as ações previstas na proposta, constam acompanhamento médico e psicossocial para os indivíduos e seus familiares. A medida prevê ainda a criação de grupos de apoio baseados na experiência, a realização de campanhas e a publicação de materiais didáticos, com foco especial na proteção de crianças e adolescentes e a cooperação com operadoras de apostas para detectar comportamentos de risco. Jandira Fegali defende também a limitação das propagandas de sites de apostas e o aumento da taxação das empresas de jogos online, conhecidas como bets. A deputada ressalta que, como a sede da maioria dessas empresas fica no exterior, o dinheiro também sai do país, o que retira recursos, inclusive, das políticas de atenção a pessoas que desenvolvem compulsão por jogos. A relatora lembrou que, recentemente, o país aumentou a taxação das bets, que era de 12% e vai chegar a 18%, mas para ela ainda é pouco. Segundo afirma, há países que cobram até 40% de imposto dessas empresas. Da Rádio Câmara de Brasília, Maria Neves.
23: O projeto que institui uma estratégia nacional para cuidar de pessoas afetadas pelo vício em jogos e apostas também já foi aprovado pelas comissões de Finanças e Tributação e de Constituição e Justiça. O texto segue para análise no plenário da Câmara.
2: Saúde.
24: Comissão aprova projeto que prevê expansão da telemedicina nos municípios. A repórter Júlia Lopes nos conta os passos para a adoção da medida.
5: As teleconsultas têm se tornado uma alternativa para ampliar o acesso aos serviços do Sistema Único de Saúde, o SUS. Elas permitem atender um maior número de pessoas e chegar a regiões mais distantes no país. Nesse cenário, a Comissão de Saúde da Câmara dos Deputados aprovou um projeto de lei que cria a política de expansão da telesaúde no SUS. Atualmente, cerca de 10% dos municípios brasileiros oferecem serviços de medicina online à população, segundo o levantamento da Frente Nacional dos Prefeitos. Com a nova política, o governo federal deverá apoiar estados e municípios na ampliação desse atendimento, com prioridade para regiões mais vulneráveis e de difícil acesso. O texto prevê a criação de programas federais com apoio técnico e financeiro. Entre as medidas estão investimentos em conectividade, aquisição de equipamentos para unidades do SUS, capacitação de equipes e desenvolvimento de novos modelos de atendimento digital. A proposta também cria a Base Nacional de Telemedicina e Telesaúde, que deve integrar os dados de atendimento virtuais em todo o país, facilitando o acesso às informações de saúde. Para a relatora do projeto, a deputada Adriana Ventura, do Novo, de São Paulo, a iniciativa ajuda a enfrentar desigualdades regionais, amplia o acesso à saúde e permite a unificação de dados da população, como prontuário eletrônico em um único sistema.
2: O objetivo, basicamente, é que a gente amplie isso com uma base única. Então, a gente precisa trabalhar interoperabilidade, precisa dar mais acesso para as pessoas, principalmente as pessoas que hoje não têm acesso. Então, o objetivo desse é fazer uma integração e fazer com que haja um compromisso dessa integração de estados, municípios e também planos de saúde que também atendem o SUS.
5: Os estados e municípios deverão incorporar a telesaúde em seus planos permanentes de cuidado, definindo metas e indicadores compatíveis com a realidade local. De acordo com o Ministério da Saúde, em 2025, 76% da população brasileira depende diretamente do SUS. O sistema realiza por ano 2,8 bilhões de atendimentos e conta com cerca de 3,5 milhões de profissionais em atuação. O projeto, que busca aumentar a participação da telesaúde no SUS, segue agora para análise na Comissão de Finanças e Tributação. Da Rádio Câmara de Brasília, Júlia Lopes.
6: Agricultura.
7: Comissão de Agricultura aprova a erradicação da leucena, planta invasora no Cerrado. O repórter José Carlos Oliveira explica os problemas causados pela praga.
9: A Comissão de Agricultura da Câmara dos Deputados aprovou a proposta de controle, manejo e erradicação progressiva da leucena, uma leguminosa originária da América Central. A planta exótica invasora se disseminou descontroladamente em vários biomas brasileiros, sobretudo em áreas do Cerrado, no Centro-Oeste. O autor do projeto de lei, deputado Otto Alencar Filho, do PSD da Bahia, lembrou que a leucena foi introduzida no Brasil como forrageira, ou seja, com foco na alimentação de animais de produção, como bois, porcos e cabras. Também foi usada na recuperação de solo. No entanto, a planta se desenvolveu rapidamente e passou a competir com a vegetação nativa, alterando os ecossistemas. O relator, deputado José Medeiros, do PL do Mato Grosso, concordou com a necessidade de controle da leucena.
10: É uma leguminosa muito aceita pelos produtores, porque tem alto índice de proteína para o gado, mas ela também se espalha de forma assim muito avassaladora, e ele pede justamente a substituição gradativa dessa leguminosa para que não vire uma praga por todo o país, porque ela produz bastante semente, é levada pelo vento, por passarinhos também, de um bem que se esperava, acaba causando um problema para toda a atividade silvopastoril.
9: Para o controle gradual da planta, o projeto de lei prevê campanhas educativas, linhas de financiamento, assistência técnica e extensão rural voltadas à substituição da leucena por espécies alternativas. Áreas rurais que cultivam a planta terão até 10 anos para erradicá-la. O texto ainda proíbe o plantio de leucena em áreas de preservação permanente, unidades de conservação de proteção integral, florestas públicas, terras indígenas e territórios quilombolas. A proposta de erradicação da leucena ainda vai passar pela análise das comissões de meio ambiente, de finanças e tributação e de Constituição e Justiça. Da Rádio Câmara de Brasília, José Carlos Oliveira.
6: Justiça.
24: Comissão aprova projeto que aumenta a proteção para vítimas de violência, exigindo que o juiz escute a mulher antes de decidir pela revogação de medidas protetivas do agressor.
7: O projeto está pronto para entrar na pauta do plenário da Câmara, como informa a repórter Silvia Munhato.
6: A Comissão de Constituição e Justiça da Câmara aprovou o projeto que determina que, antes de decidir sobre a revogação de medidas protetivas de urgência do agressor, o juiz escute a mulher vítima de violência doméstica e familiar e verifique se ela não está em risco. Além disso, a proposta determina a realização da chamada audiência de admoestação para a soltura de agressor em caso de revogação de prisão preventiva. É o que explica a relatora, a deputada Laura Carneiro, do PSD do Rio de Janeiro.
11: E o juiz vai dizer para ele: olha só, o senhor, se descumprir, vai acontecer isso. Se o senhor deixar de cumprir as medidas protetivas, vai acontecer isso. Ou seja, ele de alguma maneira vai fazer com que o agressor repense qualquer possibilidade de reincidência naquela conduta.
6: A audiência deverá se realizar em até 48 horas da decisão de soltar o réu. As medidas serão inseridas na Lei Maria da Penha. Laura Carneiro defendeu que o contato com a vítima deve ser realizado pela equipe técnica da vara especializada, por equipamento da rede de enfrentamento à violência da região, de seu domicílio, ou ainda pelo próprio juízo da vara de violência doméstica e familiar. Entre as medidas protetivas previstas na Lei Maria da Penha, estão a suspensão do porte de arma, o afastamento do lar ou a proibição de aproximação da vítima. A proposta que aumenta a proteção para a mulher vítima de violência deverá ser analisada agora pelo plenário da Câmara. Da Rádio Câmara de Brasília, Silvio Minhato.
12: Segurança Pública.
24: Pessoas que estiverem cumprindo medidas protetivas com base na Lei Maria da Penha podem ter suspenso o direito a ter armas de fogo. Proposta nesse sentido está sendo examinada pela Câmara. A reportagem é de Luiz Cláudio Canuto.
14: A Comissão de Segurança Pública da Câmara aprovou projeto que impede que pessoas que estejam em cumprimento de medidas protetivas com base na Lei Maria da Penha tenham ou comprem armas de fogo e munições. O texto aprovado é uma nova versão da proposta feita pelo relator, deputado Aloysio Mendes, do Republicanos do Maranhão. De acordo com a nova redação, a suspensão do direito a armas vira uma medida obrigatória até a revogação da medida protetiva ou o arquivamento do caso. Para garantir o cumprimento da lei, o relator incluiu a exigência de uma certidão negativa de medidas protetivas para quem queira comprar ou portar armas de fogo no Brasil. É uma mudança no Estatuto do Desarmamento. Ao juiz caberia comunicar a decisão a diversos órgãos, como o Exército, no caso de atiradores esportivos, a Polícia Federal, para quem é caçador, e também às empresas de segurança, caso seja um emprego do acusado de agressão. Entre as mudanças feitas, o relator tirou do texto original a previsão de novas penas para tentativas de compra de armas, porque a legislação penal já prevê punições para uso e porte ilegais. Também ficou de fora a criação de novos canais de atendimento específicos, porque já existe o número 180 para denúncias de violência contra a mulher. O texto original tratava apenas do registro de agressão em inquéritos, mas o relator vinculou a proibição à concessão da medida protetiva. Aloysio Mendes acha que a vinculação dá maior eficácia jurídica e rapidez à segurança da vítima.
15: Nós temos estatísticas recentes que dizem que quase 58% dos crimes cometidos contra as mulheres são praticados com armas de fogo. Aprovamos na Comissão de Segurança Pública e Combate ao Crime Organizado por unanimidade. E esse projeto vai coibir ainda mais a prática desse tipo de crime.
14: O texto já foi aprovado pela Comissão de Defesa dos Direitos da Mulher e agora está na Comissão de Constituição e Justiça. Mas pode ser votado pelo plenário porque está em regime de urgência. Da Rádio Câmara de Brasília, Luiz Cláudio Canuto.
12: Votação.
23: Oficiais de justiça e fiscais agropecuários podem ser incluídos entre as categorias autorizadas a portar armas. O repórter Antônio Vital tem as informações.
16: Ganhou o regime de urgência e pode ser votado a qualquer momento no plenário da Câmara, projeto que autoriza o porte de armas de fogo por oficiais de justiça e auditores fiscais federais agropecuários. O projeto altera o Estatuto do Desarmamento para incluir essas duas categorias entre aquelas que têm direito ao porte de arma. Hoje, essa autorização já vale para policiais, militares e outras carreiras ligadas à segurança pública, desde que cumpram os requisitos legais, como comprovação de capacidade técnica e aptidão psicológica. De acordo com a proposta, esses profissionais poderão portar arma de fogo de propriedade própria ou fornecida pela instituição, inclusive fora do horário de serviço, com validade em todo o território nacional, conforme as regras previstas em lei. Relator da proposta, o deputado Jonas Donizete, do PSB de São Paulo, argumentou que a medida reconhece o risco enfrentado por esses profissionais no exercício das funções. Segundo ele, oficiais de justiça e auditores fiscais atuam diretamente na execução de decisões judiciais e em atividades de fiscalização, muitas vezes sob tensão e ameaças. O porte de armas para oficiais de justiça foi defendido pelo deputado Coronel Meira, do PL de Pernambuco.
1: Porte de arma para o oficial e oficial de justiça, para poder se defender verdadeiramente de tudo que acontece na rua. Ele é o elo exatamente da justiça, dos tribunais de justiça com o povo brasileiro, e ele precisa ter um mínimo de conforto, que é poder, se quiser, estar armado para defender a sua vida e muitas vezes a vida de quem o acompanha no seu momento do trabalho, em todos os locais, em todos os rincões do nosso Brasil.
16: Com regime de urgência, o projeto que autoriza o porte de arma para oficiais de justiça pode ser votado diretamente no plenário da Câmara, sem passar pela análise das comissões permanentes da Casa. Da Rádio Câmara de Brasília, com informações de Daniele Lessa, Antônio Vital.
24: Termina agora o Jornal Câmara dos Deputados, produzido pela Rádio Câmara. O programa teve trabalhos técnicos de Wellington Teles e apresentação de Tessia Guimarães e Luciana Vieira. Uma boa noite para você.
7: A Voz do Brasil está de volta na segunda-feira. 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

Alô, minha gente, alô, você, muito boa noite. Estamos chegando, o programa está começando. Hoje é dia de gaitaço. Sexta-feira, gaitaço do programa do Cláudio. É isso mesmo, hoje dia 5 de junho de 2026. Hoje é dia mundial do meio ambiente, dia nacional da reciclagem, dia de São Bonifácio e dia da ecologia. E noite do gaitaço aqui pela sua Rádio Talento, mas hoje o gaitaço não é ao vivo e nem é gravado. É gravado de uma maneira diferente, porque o nosso gaiteiro, o músico, grava em casa e manda aqui para sua Rádio Talento, né? E vamos ouvir aí as canções que você mandar. Mas alô, gaiteiros, cantores, músicos de plantão, seja grupo individual ou seja aí conjunto, manda para nós aí. Nós queremos é divulgar o seu talento. Manda pra cá o seu gaitaço no 999-19-9752. Que a sua música, o modão que você gravou e mandar pra nós aqui no WhatsApp da rádio, a gente toca pros ouvintes curtir. Beleza? Seja bem-vindo, moçada. 20h04, enquanto o pessoal não manda aí o WhatsApp da Rádio Talento, no WhatsApp aí a sua música, aqui no WhatsApp da Rádio Talento, a gente vai atendendo no nosso ouvido, as músicas que você pede, a gente vai tocando aqui, viu? 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
1: Muito bem, quem tá participando aqui? Quem vai tocar hoje, Cláudio? É os cantores, músicos, gaiteiros de plantão que estão em casa, no aconchego do seu lar. Vão mandar aqui pra mim os áudios e a gente vai mandar pro ar. Quem perguntou é o Sabiá. Sabiá, você também pode mandar, viu? Pode mandar aqueles modão que você faz na viola, no violão. Pode mandar pra nós aí que nós vamos pôr a sua música no ar. Está ouvindo aqui o programa, tá muito bom. Então tá jóia. Quem vai tocar hoje é os nossos amigos que mandaram pra nós aqui, né? Quem que está curtindo o programa aqui é a Maristela. Ô, Maristela, sempre nós ouvindo. Maristela do céu, nós tomamos uma cerveja com teu papai no sábado lá no bailão da terceira idade, que foi legal, barbaridade. Nosso muito obrigado, seu Carlos, um grande abraço. E também ficamos conhecidos com o seu José Chips. Não conheci o Cláudio, aí nós batemos um papo lascado com ele. Ele não foi muito, muito assim, bem à vontade, porque eu estava trabalhando, né? Eu estava trabalhando, mas tomamos um cerveja lá junto com ele lá, né? Que beleza, moça. Então a Maristela e a Célia estão ligadas no programa, né? Ô, Maristela! Ô, Célia, um abraço pra todos vocês aí, família toda. Os meus adeus, largos sonhos. Ah, estão tomando vinho. Olha que beleza, Célia. E a Maristela tomando vinho. Isso esquenta bem, né? Agora, que é melhor, seria um quentão. Seria, né? E aqui tem participação, vamos lá com a participação. Alô, boa noite.
2: Boa noite, Cláudio. Tudo bom por aí?
1: Tudo jóia.
2: Quero que você toque a música da Flor do Meu Jardim, pra mim, Calouros de Arama, aqui de Morumbi ali. É. Para todo o povo que tá escutando. E lá para o Mido, Maria, Cavinho, que tá escutando também, que gosto muito do seu programa.
1: Tá certo.
2: Ô, Mido, aí, tá escutando lá?
1: Então... Muito bem, vamos então tocar a música que você pediu aí, Flor do Meu Jardim, né? Isso, com os filhos do Rio Grande, deve ser, né? Então, deixa eu achar aqui, os filhos do Rio Grande, tá aqui. Encontrei os filhos do Rio Grande por aqui, com a Flor do Meu Jardim. Agora são... Deixa eu ver que horas são, rapaz. 20 horas e 9 minutos. Então vamos de música, moçada. Tá certo. Vamos lá. Onde que eu coloquei, rapaz, agora a música? Os Filhos do Rio Grande. Tchê. Aqui, Flor do Meu Jardim. Agora sim. Vamos lá. Vamos lá, moçada. 20 horas e 9 minutos. Mande seu áudio, gaiteiro, músico, cantor.
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0: Beleza, moçada, vamos que vamos. São 20 horas e 26 minutos. E aí, o Jailson já mandou pra nós. Alô, Jailson, boa noite. Muito obrigado. Vamos tocar sua moda aí, né? O pessoal lá gravaram e ele mandou pra nós aqui, né? Muito bem, vamos ouvir então. Pessoal, ô gaiteiro de plantão, manda o áudio aí pro Claudião pra nós tocar o seu modão para o povão curtir.
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0: Então tá certo, né? 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
0: Muito bem, moçada, 20 horas 28 minutos. Um abraço lá pro meu cunhado, compadre Luiz Carlos Cuca. Ô, compadre Luiz, ô, compadre Mariana. Todo o pessoal da família aí, um grande abraço pro Marco também, de vez em quando ouve o programa do tio, né? Ei, Marco Reio.
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0: Então, um abraço pra todos vocês e o nosso amigo compadre aí, o seu Luiz Carlos Cuca, já confirmou que o som da rádio agora tá redondinho, tá bonitinho, tá legal, tá nítido. Dá gosto de ouvir, né? Já nós estávamos com um pequeno problema na transmissão, né? Mas agora tá tudo em ordem, legal, tudo tranquilo. Então tá bueno, tchê. Vamos lá com o Jailson. Ele diz assim, ó, Cláudio, mandei mais uma, então vamos tocar as duas modas pra você, pro pessoal curtir aí, o meu amigo Jailson. Vamos começar com a primeira que você mandou aqui pra nós. Agora são 20 horas e 29 minutos.

0: Beleza, moçada, aí tá aí o Jailson e o seu grupo lá tocando bonito, barbaridade. Viu, meu amigo Jailson, da outra vez você me manda o nome desses músicos aí, rapaz, tinha o pandeiro. Eu me lembro que na primeira moda ali, a primeira moda que vocês apresentaram, seu Paulo não tocou violão, e agora ele tocou violão, né? Bateu o violão bonito, então pode ser. Manda aí o nome da rapaziada aí que estão aí tocando. Tem pandeiro, tem gente no pandeiro, tem no violão, no acordeão, né? Tem dois no violão lá, né? Isso, né, senhor? Muito bem, moçada, agora são 20h38. É isso mesmo?
1: 20h38.
0: Então vamos com as modas aí que...

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0: Rosana, agora são 20h47. E já tem mais música. O Sandro Fusver vai mandar moda pra nós aí, Sandro. Ah, que beleza. Ele diz assim, boa noite, Cláudio, daqui a pouco manda uma moda aí, né? Pode ficar à vontade, meu amigo Sandro. É claro que você não pode faltar aqui no Conexão Gaitaço da sexta-feira. Ô, Jailson Barro dos Santos, me fala aí. Agora, Jailson, quem eram os músicos? Boa noite. Diz aí, meu amigo.
1: Viu? Nós que estamos tocando o conjunto é eu, Jailson Barro dos Santos, meu pai, Paulo Barro dos Santos, Domingo Robasquev e o Sérgio Robasquev.
2: Os dois
1: são gaiteiros. O Sérgio e o Domingo são gaiteiros. O pai é violeiro e eu sou pandeirista. O nome do grupo é Jailson e Seus Amigos.
0: Jailson e Seus Amigos, mas que tal, que beleza. Estão tocando muitíssimo bem, viu? Continue assim, melhorando cada vez mais, né? Se tá bom, vai ficar melhor, com certeza ainda, né? Mas tá muito bueno, tio. Agora são 20h48. 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Muito bem, moçada. Essa música só por telefone, nós temos que dar uma seguradinha aí, que porque pediram essa música, rapaz do céu, né? Muito bem. O Sandro já tá preparadinho aí, Sandro? Deixa enquanto que ele se prepara melhor lá, deixa eu atender aqui, ó. Boa noite, Cláudio, eu tô ouvindo, essa música só por telefone, oferecendo para... para todos da Vila Feliz, assina o Sabiá da Vila Feliz. Sabiá, pode mandar uma modão aí pra nós aí. A hora que, se puder, pode mandar. Diz que não tava muito bom da garganta esses dias, né? Mas pode mandar, viu? É, exatamente. Deixa eu ver aqui. O Sandro. Já tá preparada a moda aí? Então vamos ouvir o Sandro na sua acordeona cantando. Fala aí, Sandro, não sei se vai na acordeona ou vai na viola.
3: Boa noite, Cláudio Cordeiro, e boa noite a todos os ouvintes da Rádio Talento. Aqui é o Sandro Fuzerk. Vou tocar e cantar uma valente dos Monarcas que se chama Cheiro de Galpão.
0: Ah,

0: isso aí, Cláudio Cordeiro, foi a cheira de galpão dos monarcas.
1: Cheira de galpão dos monarcas. Aí interpretado pelo Sandro Fusberg. Ô Sandro, pode mandar moça mais se você quiser. Hoje tá devagar o negócio, que os músicos estão com os dedos meio duro do frio que tá fazendo, né? Nós estamos aí na casa dos 12 graus centígrados. Mas ô gaiteiros músicos, pode mandar moda aí pra nós à vontade. Ô João da Cristo Rei, o que temos pra nós aí, seu João? É, vai pedir música, seu João.
2: Boa noite, Cláudio Cordeiro. Toque a música Bagual Corcoviador. Só pra ouvir.
1: Qual Corcoviador?
2: João França Cristo Rei.
1: Valeu, seu João França. Seu João Yurko, nosso vizinho lá, meu vizinho lá. Ô, seu João Yurko, boa noite.
3: Boa noite, Cláudio. Boa noite a todos. Roda a música, se der tempo, com José Roberto, Lágrima nos Olhos.
1: José Roberto Lágrima dos Olhos. Beleza, moçada. Então vamos de moda, moçada. Vamos trazer aqui só por telefone a música que pediram também, né? Agora são 20 horas e 56 minutos. Embora!